0: sou na Sabrina Carpenter Expresso. As melhores músicas do domingo à noite estão aqui na Mix pra todo o Brasil pela Rede Mix de Rádio. E já já às 10 da noite tem o baú. O que, que será que você vai curtir? Posso adiantar, vai ter Hanson, The Killers, um monte de coisa legal. E você mandando a sua pra cá também. 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

0: todas as velhinhas que você adora desfilando aqui na passarela da Mix, uma atrás da outra pra você curtir, lembrar bons momentos e aquela época que você quase esqueceu, mas a Mix faz questão de lembrar pra você com as melhores de todos os tempos. Bora abrir a tampa do baú? Gás no volume que começou!
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0: música não para. 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
0: Mix, uma ótima noite pra você de domingão. Tá no ar mais uma edição do Mix Acústico. Hora de desacelerar. Vamos trazer as músicas que você mais gosta da playlist da Mix de um jeitinho diferente. Só versões acústicas a partir de agora. E já começando com essa aqui que você vai gostar.
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Mix, o som do Pink Floyd, Wish You Were Here, é um clássico. Pra fechar mais uma edição do Mix Acústico, que volta daqui a pouquinho, no comecinho da sua manhã aqui na Mix. 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

Mix tá rolando no break, são 2 horas de música sem comerciais no meio, vai participando pelo WhatsApp ou então pelas redes sociais da Mix, interage com a gente, diz o som que você quer curtir por aqui, porque ainda não acabou não. 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

0: gente curtindo 2 horas de música sem parar. A qualquer momento tem mais uma edição. Só que o som na madrugada da Mix é assim. Só as melhores que continuam depois do intervalo. Não sai daí.
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1: Mix, se prepara, agora tem Super Mix. A gente vai conferir uma atrás da outra. Só música legal, só música boa. Então aumente o volume nesta madrugada. Tá no ar, mais um.
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1: Mix, e essa é a hora em que a gente dá um plus na programação. É o Super Mix trazendo muita música legal. Essa edição acabou, mas fica ligado, fica ligada, que a qualquer momento estamos de volta.

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3: 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E depois de um fim de semana de chuva, tempo fechado, o sol vai voltar a aparecer neste início de semana, segunda-feira, com a previsão de céu claro, predomínio de sol e sem possibilidade de chuva. A máxima para hoje deve chegar aos 31 graus. 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

0: Mix agora 6h26, som do Snoop Dogg, Beautiful. E aí, bora começar tudo de novo? Aí você me fala, não, pera, vamos com calma. Mas doa quem doer, tem uma segunda-feira te esperando de novo. E o único jeito de passar por ela é encarando. E que seja com música, porque senão ia ser bem mais difícil. Leve a Rádio Mix junto com você. Bom trabalho, boa aula, que o seu caminho flua bem. E uma excelente semana pra você. A gente volta já.
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1: Mix agora 2 para 7 é Sheeran Photograph.
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6: 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Tá ligado na Mix, pessoal? Já vai encontrando o trânsito muito ruim pela Washington Luiz. Tá difícil de andar e chegar à Avenida Brasil, vindo logo depois de Vila São Luís. Melhor logo tentar a linha vermelha rumo ao centro. 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

0: e 2 perfumes masculinos. E a gente abre o baú da Mix bem demais com esse sucesso de 1993, You Choose Stay.
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3: Tem novidade no mundo das motos e o Na Garupa da Mix está acompanhando tudo direto do Festival Interlagos 2026.
4: A Moto Morini prepara para essa quinta-feira a apresentação oficial da Outrike 450, a nova adventure bicilíndrica da marca. A moto chega com motor de 449 cilindradas, entrega 44,8 cavalos e traz rodas 21 polegadas na dianteira e 18 na traseira, além de suspensões Kayaba e ABS. Durante o festival, o público terá a oportunidade de fazer o test ride e conhecer de perto a nova aposta da Moto Morini para o mercado adventure no Brasil. A marca também promete revelar detalhes da pré-venda e outras novidades para o mercado brasileiro. Veja mais em revistapro.com.br e fique ligado aqui na Mix FM para acompanhar tudo o que acontece no Surrai Festival Interlagos.
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6: 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Tá ligado na Mix? Trânsito já feio pelo Maracanã, Avenida Rei Pelé. Tá difícil de ir pro centro, agora melhor do que indo pela Rua São Francisco Xavier. Mais uma vez aquele sinal com problema. 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
5: 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Tá ligado na Mix? Já tá complicadíssimo para quem vai à Avenida Marechal Rondon, vindo pelo Engenho Novo, Arquias Cordeiro, tá difícil de andar. Vai pelo outro lado, pela General Belegarde, bem melhor. Seguindo por Vila Isabel, também Rua Teodoro da Silva, é uma boa pedida. Praça da Bandeira já liberada depois de um acidente com carro e moto indo pro centro. 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

0: qualquer lugar. Vamos nessa então?
1: Bom dia, Rádio Mix.
0: Bom dia.
1: Tá uma aí, Demi Lovato.
0: Vamos nessa, já preparando aí pro Rock in Rio. Give your heart a break.
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0: escolher a música que você quer ouvir.
1: Fala, galera da Mix. Fala. Aqui é o Samir de Nova Iguaçu, mais uma vez aqui.
0: Fala comigo. Entendeu?
1: Escutando sempre a melhor.
0: Coisa
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0: Boa.
1: É isso aí. É, queria estar pedindo pra vocês aí uma música do Religião Urbana. Toca qualquer uma, hein? Valeu, Rádio Mix.
0: Eu concordo plenamente. Qualquer uma da Legião Urbana é boa demais. Vamos de Quando o Sol Bater na Janela do Seu Quarto, que hoje tá um solzão, vale a pena.
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1: Mix 822, The Lazy Song, Bruno Mars no Pede no Zap com a Tim.
2: Fala, galera da Mix.
1: Fala.
2: Bom dia.
1: Bom dia.
2: Xander aqui de Nova Iguaçu.
1: Queria
2: ouvir Talk to Me, da Olivia Dean. Salve, rapaziada. Boa semana a todos.
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11: 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Tá ligado na Mix, operação policial na CDD, tem blindado da PF, na Marechal Miguel Salazar Mendes de Moraes, indo pra Ayrton Senna. Tá difícil, melhor seguir em frente pela Bandeirante, você que tá na sequência do Largo da Taquara. 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

0: Bom dia, galerinha da Mix.
1: Bom dia.
0: Melhor rádio. Me chamo Verinha Estolano, sou motorista de aplicativo, levo a Rádio Mix para todos os bairros do Rio de Janeiro.
1: Uma coisa boa.
0: Gostaria de ouvir qualquer música do Pearl Jam.
1: Boa, bem demais, Pearl Jam Black.
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1: Mix 8h45, The Face of a Filha, Taylor Swift no Pede no Zap com a Tim.
2: Bom dia, Rádio Mix.
1: Bom dia.
2: Aqui é Fernanda Sanches, da Vila da Penha.
1: Fala, Fernanda. Toque
2: pra mim, Detonautas. Ótimo dia a todos, beijos.
1: Um ótimo dia pra você também. Vamos de Detonautas, olhos certos.
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1: 18h54, Counting Stars, One Republic. Vamos pra mais um pedido?
2: Bom dia, Rádio Mix.
1: Bom
2: aqui
1: dia.
2: É a Júlia. E
1: Júlia,
2: eu tô acompanhando a minha rádio favorita e queria ouvir Swim do BTS.

0: tenha tocado, você já está concorrendo, tá certo? Então amanhã a gente tá de volta a partir das 8 da manhã com mais Pede no Zap com a Tim.
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0: E o filme A Odisseia já é a maior bilheteria da carreira de Christopher Nolan. Em menos de um mês em cartaz, o épico ultrapassou US$1.100.000 em arrecadação mundial, superando Batman, o Cavaleiro das Trevas Ressurge, que até então ocupava o primeiro lugar entre os filmes do diretor. Inspirado no clássico poema de Homero, o filme acompanha a jornada de Odisseu de volta para casa após a Guerra de Troia. Matt Damon lidera um elenco de estrelas que conta ainda com Anne Hathaway, Tom Holland, Zendaya e Robert Pattinson. E os números ainda podem crescer. A Odisseia segue em cartaz nos cinemas e, ó, vale muito a pena assistir. Amei. Então corre pros cinemas.
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8: 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Teve acidente com moto na Autoestrada Lagoa Barra, próximo do túnel de São Conrado. Muito congestionamento. Passando desse ponto, já melhora. Avenida Niemeyer, tudo ok, seguindo em direção ao Leblon, rumo à Gávea. 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
12: Fala aí, galera, é o Charla Mix. Eu sou o Rodrigo Machado, eu tô aqui pra falar de futebol e que rodada para os times do Rio. Começou no sábado com a virada espetacular do Fluminense pra cima do Palmeiras. 3-2, Fluminense firme dentro do G4 do Campeonato Brasileiro. Ontem o Vasco, que mole, hein, que vacilo num jogo fundamental, tomou de 3-0 do Santos. Dentro de São Januário, um direito a gol do Gabigol e provocações. Vasco é penúltimo colocado no Campeonato Brasileiro. Botafogo foi até Salvador e enfim perdeu pro Vitória. Não perdia desde 2017 pra esse adversário. 1-0. Botafogo tá na segunda página do Campeonato Brasileiro. E o Flamengo meteu 5-1 no Mirassol e, em função da vitória do Fluminense, está a 3 pontos do líder Palmeiras. Logo mais tem Charla Mix e eu espero vocês.
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0: pro break. E já já tem as mais pedidas da história da Mix. E o ano é 2014, não sai daí.
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6: só, tem novidade de cinema. A Netflix revelou a data de estreia da animação Charlie versus a Fantástica Fábrica de Chocolate. O longa vai mostrar o criador da fábrica, Willy Wonka,

Fábrica de Chocolate surgiu nos livros na década de 60. A trama ganhou adaptações no cinema nos anos 70 e mais dois filmes, um em 2005 e outro em 2023. A animação Charlie vs. a Fantástica Fábrica de Chocolates chega aos cinemas no dia 5 de novembro do ano que vem e depois entra pro catálogo da Netflix. Quer saber mais? Continue ouvindo.

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5: Mix, agora meio-dia e cinco, excelente tarde de segunda-feira, hoje dia 17 de agosto de 2026.

0: Era para o ano de 1999. É chão a beça, viu? Daqui a pouquinho você vai conferir. Agora tá chegando a quarta posição.
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0: 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Don't Anxiety.

0: época, fez um tremendo sucesso, né? Foi tema de abertura da novelinha Adolescente Malhação. Lembra? Bora conferir então, vamos lá!
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0: 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Agora meio-dia e 23 e a posição de número 1 do Top Mix desta segunda-feira, o fenômeno BTS, Wham. Posição 2, Bruno Martini, Belong. Já sei, sua música não passou por aqui. Calma, tá apenas começando a semana. Durante todo o resto da semana, você pode interagir com a gente. Peça sua música aí, coloque sua música na programação da Mix, entre as mais pedidas da programação, aqui no Top Mix. De segunda, ao meio-dia, e a segunda edição, logo mais, às 5 da tarde. Não esquece, viu?
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uma grande produção dos estúdios Marvel. A prévia mostra a reunião de vários heróis prontos para enfrentar o novo perigo. Ao que tudo indica, esse grande vilão é o Doutor Destino, que será vivido nas telonas pelo ator Robert Downey Jr. O filme deve contar com os membros do Quarteto Fantástico, o retorno do ator Chris Evans no papel de Capitão América e a volta de Paul Rudd como Homem-Formiga. O longa Vingadores Doutor Destino deve chegar, né, ainda este ano nos cinemas, com previsão de estreia no dia 17 de dezembro. Será?

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0: Mix agora meio-dia e 32. Tá na hora da gente tomar aquele remedinho pra nossa falta de memória. Tá no ar aqui, ó.
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0: Olha, de volta com o baú da Mix Express e agora para o ano de 1993. Nesse ano aí, ó, o Aerosmith lançou Crazy, que tem uma história de bastidor quase tão famosa quanto a própria faixa. A filha de Steven Tyler, a Liv Tyler, tinha apenas 16 anos quando participou do vídeo contracenando com Alicia Silverstone, que já tinha aparecido nos clipes de Crying e Amazing. A música chegou a levar o Grammy de melhor performance de rock. Nada mal, né? Então bora matar a saudade de alguém agora aqui no baú da Mix Express. Crazy, Aerosmith!

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2: 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Tá ligado na Mix, sol brilhando mais forte hoje, nesse início de semana. E vai assim, pela terça, quarta-feira, para essa segunda, a máxima prevista de 31 graus, segundo o Sistema Alerta Rio da Prefeitura, e sem previsão de chuva. 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
4: Mix 1 e 5, partimos então para mais uma edição do Super Mix e tem promoção, brota aqui, ó, 21 99 6 88 5754. A gente coloca para jogo voucher de 100 pratas, voucher de R$ 100 para o restaurante Bauru, lugar de gente feliz. Quero o nome completo, e-mail e CPF. No final do Super Mix a gente libera o resultado da promoção, simples assim. 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
4: Lagum, para começar.
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Lugar de gente feliz. Atenção, Kelly Cristina da Silva. É você, final do fone 8665. Alô, Kellyzinha. A nossa equipe de promoção vai entrar em contato, tá legal? Pode relaxar e comemorar, ok? Você que participou e não levou, fica a dica do Serginho.

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0: som do Limp Bizkit, Behind Blue Eyes. Teve ainda o som do Charlie Brown Jr., Não É Sério.
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0: 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Muito bem, o filme A Odisseia já é a maior bilheteria da carreira de Christopher Nolan.

0: você, viu? A Odisseia segue em cartaz nos cinemas.
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0: Young, Messi, segura as pontas aí, tá chegando mais uma edição do Super Mix.
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0: aplicativo e através do player do nosso site, mixriofm.com.br. Tá no ar a partir de agora, aquela sequência grandona de 40 minutos e ó, pode marcar no seu reloginho aí, 40 minutos de música, tá no ar.
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0: Bora começar com o Shaggy e Wasn't Me.
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0: rápido. Pois é, galerinha, acabou.
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0: sai daí não.
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3: Tem novidade de cinema na área, hein? A Netflix revelou a data de estreia da animação Charlie versus a Fantástica Fábrica de Chocolate. Quem lembra aí? O longa vai mostrar o criador da fábrica, Willy Wonka, tentando recomeçar a vida depois de ter passado anos preso por causa daquela confusão que ele gerou com os chocolates premiados. Quem lembra dela? Bom, a Fantástica Fábrica de Chocolate surgiu nos livros na década de 60. A trama ganhou adaptações no cinema nos anos 70 e mais dois filmes, um em 2005 e o outro em 2023. A animação Charlie versus a Fantástica Fábrica de Chocolates chega aos cinemas no dia 5 de novembro do ano que vem. Falta um pedação ainda, mas a Mix segue acompanhando tudinho que tiver lá no catálogo da Netflix e vai passando a visão pra você, tá? Gostou? Quer saber mais? Então, continua ouvindo a Mix em 102.1 ou então corre na tua lojinha de aplicativos e baixa o aplicativo da Mix Rio aí!
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0: Depois do intervalo tem o Top Mix. Voltaremos no tempo. É, rapazinho, negocinho assim de 2005 aqui, hein? Fica aí, daqui a pouquinho tamo de volta.
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5: 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Fala, galera ligada na Mix. Ótima segunda-feira pra todo mundo. Vamos lá pra Avenida Brasil, lentidão até Bom Sucesso. Pra quem vai rumo à zona oeste da cidade, mais à frente piora também entre Irajá e Parada de Lucas. 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

agora, de 2005. Essa aqui é uma das baladas românticas mais marcantes dos anos 2000. Escrita pelo vocalista Jason Wade e pelo produtor Jude Cole, a faixa alcançou a quinta posição.

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2: Lady Gaga e o Bruno Mars com Die With A Smile, BTS com Swim. Na segunda posição toquei You And Me com Lifehouse, que pedrada de 2005. Danceteria da Madonna, Billie Eilish, Birds of a Feather. Ponto final nessa edição aqui do Top Mix, parabéns, Valdisson Andrade Pires, final do fone 6508. É você, moleque, se deu bem, hein, cara? Parabéns, nossa equipe vai entrar em contato contigo. Você que não ganhou, baixe o aplicativo da Mix para participar das próximas promoções.
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2: Mix 5:24 e nos últimos dias, a Britney Spears tem postado mais vídeos no Instagram, mas a cantora também aproveitou a rede social para fazer um desabafo. Apesar de muitos rumores sobre o retorno de Britney aos palcos, a artista deixou claro que não sente vontade nenhuma de retornar à indústria musical. Britney contou que durante o auge da carreira, ela se sentia envergonhada, humilhada e forçada a fazer tudo o que fez. O depoimento da Britney Spears no Instagram fez com que os fãs ficassem tristes, já o sonho aí de ver a cantora novamente fazendo shows vai se tornando cada vez mais distante. Uma pena, né, cara? Britney é braba demais. Vale lembrar que ela tá afastada dos palcos desde 2017. Atualmente a cantora tá morando no México e, como sempre, fugindo de fotógrafos, os paparazzis.
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2: 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E para hoje, nada de chuva. Vai continuar esse tempo aberto, calor ainda pela cidade. Máxima para hoje chegou a 31 graus. A mínima deve ficar na casa dos 16 no período da noite. Inclusive, vai continuar a tendência de sol ao longo da semana. 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
1: Eu não tô reclamando, só tô falando que o fone, nossa, o fone pronto, tá funcionando, mas eu não tô reclamando, tá?
2: Não tá?
1: Eu não posso fazer isso no meu trabalho, eu tô só falando que tava com mau contato, mas aí as bate aqui, as, uou, resolveu.
2: É isso, né?
1: Outra coisa, Capo, 3 mil e quantos inscritos aí no YouTube?
2: Poderia estar 4 mil, mas não tô reclamando.
1: Só tá falando,
2: só,
1: né?
2: Só tô falando, tem 3.550.
1: Então, peraí, pra galera então entrar no nosso YouTube, vai lá agora, youtube.com/mixtudonamix, vem fazer parte do nosso canal. Agora segunda-feira, né, Caco?
2: Segunda-feira.
1: Na boa, cara.
2: É.
1: Então, bom fim de semana. Não, tô reclamando.
2: Não, também não.
1: A gente tá no nosso trabalho, a gente tem que agradecer, mas eu só tô falando.
2: Não, mas podia ser feriado também, mas eu só tô falando.
1: É,
2: não,
1: a gente
2: tô,
1: só tá falando.
2: Não tô reclamando.
1: Não estamos reclamando.
2: Não.
1: Tem muita coisa, Caco, que a gente tem vontade de reclamar, mas reclamar é clamar duas vezes. Significa que a gente vai atrair. Então, hoje, o Saque Mix Tudo tá aberto, mas não pra reclamar, é só pra falar.
2: É.
1: A gente só vai falar o que incomoda, não é reclamar.
2: Você pode mandar a sua mensagem, não é reclamando, é dando um toque.
1: Dando um toque.
2: É, fala tipo, eu acho que isso aqui, por exemplo, Mix Tudo, poderia ter duas horas, não tô reclamando.
1: Eu só tô falando.
2: Só tô falando.
1: Você já viu aquele meme nas redes sociais? Aí é o seguinte, meu amor, eu sei que, ó, vamos lá, vamos fazer um rápido tour na vida do brasileiro. Você quer ver quais motivos você tem pra falar? Não pra reclamar, tá? Vamos lá agora, você que tá no carro, nesse momento, vai, olha pra frente, olha pro lado, você que tá no carro. Você tem motivo pra falar? Não reclamar.
2: É.
1: Mas é motoqueiro que passa buzinando. É motorista folgado que não dá seta. Que mais? Que mais? Que mais que acontece no trânsito, Caco? É aquela pessoa descontrolada que quer andar mais veloz que um avião, ou não é verdade?
2: Ou aquela pessoa que literalmente trava a rua inteira.
1: Exatamente.
2: Não tô reclamando, mas tem gente que não consegue passar da segunda marcha.
1: Poxa,
2: né?
1: É verdade.
2: É.
1: Ou aquela pessoa sem noção que ao invés de entrar na fila pra virar, fazer a conversão à direita, ela vai na esquerda, corta todo mundo e na hora H fura a fila. Ah, gente, não!
2: Não!
1: Vamos pra outro setor da vida.
2: Outro
1: mercado
2: setor
1: de trabalho.
2: Vida.
1: Ó, você que também tá no carro, você que tá assistindo a gente aqui na live. E aí, como é que foi no seu trabalho hoje? Tudo perfeito? Você não tem nada pra falar?
2: Eu duvido
1: o seu dia foi perfeito.
2: Ah, duvido.
1: Eu duvido que não teve aquele puxa-saco que passou na tua frente. Eu duvido que não teve aquela pessoa que a ideia foi tu, ela pegou e falou, poxa, fui eu que criei esse projeto, entendeu?
2: Tem aquela galera também, quando vai no serve-serve.
1: No serve-serve.
2: No serve-service, né? Que você tem uma fila, né?
1: É.
2: Tipo, eu sou o tipo do cara que gosta de respeitar. Não gosto de pegar fila, não gosto. Não tô reclamando.
1: Só tá falando.
2: Tô falando. Mas eu vou lá e pego a fila. Aí, de repente, alguém fala, então, aqui eu não vou pegar salada, eu vou passar na sua frente. Vai lá, pum. E aí
1: passa.
2: O cara vai lá e faz o quê? Não tô reclamando, mas pega o último hambúrguer que eu ia pegar.
1: Aquele seco, xoxo, sem sabor, duro.
2: Porque ele deu a desculpa de que não ia comer a salada. Então, assim, você vai comer carne, vai travar seu intestino porque você não comeu fibra antes.
1: Ai, gente.
2: Não tô reclamando, tô falando.
1: Mas são coisas da vida.
2: É.
1: Beleza, a gente passou pelo trânsito, que você deve estar nesse momento. A gente passou pelo teu trabalho, que você já foi hoje. Vamos chegar em casa agora? Não é possível que você não tem nada pra falar. Toalha em cima da cama, a pessoa que ouve o som alto. Isso eu tô falando não só do seu cônjuge. Às vezes você mora com seu pai, com sua mãe também. Gente, não é reclamar. Mas hoje é dia de falar. Então entra aí agora no @mixtudonamix, manda um áudio. Áudio daquele sentimento que teu coração, ele precisa colocar pra fora. E aí no final você fala, não tô reclamando, Giz e Caco, eu só tô falando. Vamos falar hoje no programa.
2: Ah, bom.
1: Porque a semana tem que começar positiva, good vibes.
2: Ó,
1: por isso que a gente tem que pôr pra fora, assim, sabe? Pra respirar.
2: Tem que dar aquela respirada. Mas ó, quem já chegou quem já chegou falando com a gente aqui no nosso chat.
1: Não acredito que já tem.
2: Não, a galera só tá falando.
1: Só falando.
2: Ó, o Rodrigo Silva já tá falando aqui, né? Reclamar eu não vou, mas que o jogo do Palmeiras contra o Flu, que acabou sendo 3-2, chateou a torcida pela derrota. Mas não tá reclamando, tá só falando.
1: Não, teu
2: também.
1: Time é ótimo. Nossa, que time bom. É isso.
2: Que time é teu, brincadeira.
1: Bateu. Não é isso não, né? Falei que
2: o Emeraldo também já chegou aqui.
1: Reclamando?
2: Não reclamou, não, só deu uma risadinha aqui. A Bárbara de Cesaro também só falou assim, e aquela banda que não volta nunca? Não tô reclamando, tô só falando.
1: Eita,
2: né? O Eduardo gente. Borges também, a Priscila Piai, a Elane Ginosa, o Emerson também já colocou a gente. O De Constantino falou, cadê 3 mil pessoas? Não tô reclamando, só tô falando.
1: Agora eu não tô reclamando também não, mas eu vou falar. Duvido vocês colarem com a gente no nosso YouTube, youtube.com/@mixtudonamix. Entra lá, se inscreve no canal. Nosso canal tá crescendo, gente. 3.500 novas pessoas.
2: Poderia
1: lá.
2: Poderia ter 10 mil.
1: Não. A gente, calma, a gente nasceu.
2: É, não.
1: A gente é um baby ainda.
2: Não
1: reclama, que não, são piora, cara.

0: tava falando. De repente a pessoa vai entender o recado
1: e vai lá se inscrever.
0: É.
1: E vem me ver. Caco, a gente tá de cinza. Meu Deus, quase.
0: Quase.
1: Mas sabe uma coisa que eu não vou reclamar? Na verdade, eu vou agradecer.
0: O quê?
1: Batemos 50 mil seguidores no arroba Mix Tudo na Mix. Sabe o que, que a gente tá, Caco?
0: O quê?
1: Rap.
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0: 6h12, Nickelback, Someday. E hoje é segunda-feira, o famoso dia que todo mundo fala: eu odeio segunda-feira, que preguiça de trabalhar. Meu Deus, o transporte público tá lotado. Perdi o horário hoje. Qual é a reclamação do dia? Não, reclamação não, porque a gente já fez programa que reclamar não é bom. Vamos só falar. Só falar.
1: Eu não tenho muito do que reclamar de segunda-feira, sabe por quê, Kery? Porque é o dia que o Mix tudo volta.
0: Exato.
1: E aí a gente passa o final de semana o quê? Deprimido, triste, embaixo da coberta, chorando, porque não tem Mix
0: tudo. Não tem Mix tudo pra jogar com vocês.
1: Não, tô,
0: cara,
1: reclamando, tô só falando, a gente sofre também.
0: Saudade. Só que aí, galera, seguinte, hein? Não tô reclamando também, mas gostaria que vocês colassem no youtube.com/mixtudonamix pra me conhecer. Você quer imagens da Giza? Entra lá. Você quer imagens do nosso apresentador Caco Grandino? Entra lá. youtube.com/mixtudonamix. Aproveita pra me seguir também. Eu sou a Giza.on, Giza.on nas redes sociais, e o Caco é o
1: @CacoGrandino. Não tô reclamando que você não tá me seguindo, mas tô te avisando que você podia seguir.
0: Agora, você já viu aquele lance lá, a famosa ou famoso FOMO? De você não pertencer e não fazer parte de alguma coisa?
1: Agora explica o que é FOMO.
0: FOMO é isso. É você... Pode ser fome também, tá certo?
1: Pode ser fome. Mas o FOMO significa Fear of Missing Out. É tipo medo de ficar pra trás, ser esquecido.
0: Então, e se você não segue a gente no @MixTudoNaMix, provavelmente você vai sofrer de FOMO. Porque tem 50 mil pessoas lá. E se você gosta da gente, você tá fora. Você não pode tá fora, entendeu?
1: Ó, quer ver? Eu vou te ensinar como é que faz. Dá a mão aqui.
0: Vem.
1: Isso aqui, vem.
0: Vai,
1: dá
0: digita
1: mão.
0: Aí, vai.
1: Isso, digita aí, @MixTudoNaMix. Isso. Agora, isso, indicador. Aí, tá vendo? Seguir, apertou?
0: Apertou?
1: Boa, meu
0: Gol!
1: Amigo!
0: A gente nunca mais vai reclamar. Vamos de áudio.
2: Salve, Gira, salve, Caco. Oi, aqui é o Félix, de Manaus.
0: Tudo bem, Félix?
2: Minha única, não é reclamação, minha única fala de hoje seria: realmente, os patrocinadores e o dono da Mix poderia deixar 2 horas de Mix tudo. Vamos lá, galera, vamos ajudar, porque o trânsito em Manaus tá caótico. Então, 1 hora só não tá dando mais. Então, acaba o Mix tudo, a gente continua no engarrafamento estressado e o Mix tudo deixa tudo mais leve. Valeu!
0: Bota pra subir o Mix tudo na Mix. Não só aqui na grade, como também no @MixTudoNaMix e no nosso YouTube, que é o @MixTudoNaMix. Gente, ó, depende de vocês se a gente conseguir 2 horas.
1: Depende.
0: Vocês precisam ajudar a gente a crescer também. Vambora. É. Na verdade, aqui no Dial, a audiência já tá voando e a gente só tem a agradecer você que escolhe a gente todos os dias, de segunda a sexta, às 18 horas. O Mix tudo tá com você no seu carro, na sua casa, acompanhando você no aplicativo, no YouTube. Então, muito obrigada. A gente só tem a agradecer. Vamos de áudio.
1: Bora.
3: Boa tarde, Giza. Boa tarde, Caco. Galera da Mix.
0: Boa tarde.
3: Adoro vocês.
1: Boa tarde.
3: Sou Joab Sullivan, motorista de aplicativo aqui de Manaus. Não tô reclamando, só tô falando. Mas passageiro que espera chegar no final da corrida pra abrir o aplicativo do banco pra pagar a corrida...
0: Ah, não.
3: Seria muito mais confortável pra nós, motoristas, agilizar o nosso processo, nosso dia a dia... Ele já deixou no ponto o celular de pagamento da
0: rápido,
3: corrida,
0: né?
3: Entendeu?
0: Concordo.
3: Não tô reclamando, só tô falando. Valeu, galera.
0: Valeu, cara.
1: Ó, eu acho que a galera tinha que prestar mais atenção exatamente nesse ponto aí. Inclusive, quando você pede motorista de aplicativo, meu amiguinho, o aplicativo te mostra quanto tempo demora pro cara chegar ali. Então não deixa o cara esperando.
0: Não faz isso,
1: fica lá, espera. Espera num lugar seguro, tranquilo, mas não vai deixar um amigo lá esperando você. É você que tem que estar lá na hora que ele chegar. Agora, aconteceu uma parada comigo.
0: O quê?
1: Agora, no prédio, vindo pro Mix tudo.
0: Já tem uma coisa pra falar, Caco, hoje?
1: Cara, tenho.
0: O quê?
1: Não tô reclamando, mas...
0: Mas você precisa falar.
1: Preciso falar.
0: Bota pra falar.
1: Aliás, se você que mora no meu prédio tá escutando o Mix tudo...
0: O que que aconteceu lá, vai?
1: Cara, eu entrei cheirosão, tomei um banho, pá, vou vir pro Mix tudo. Tipo, cara, cara lavada, entendeu? Chegar com a minha roupinha legal, perfumadão, pá. Entro no elevador.
0: Alguém soltou um pum.
1: Puta cheiro de lixo, cara.
0: Lixo?
1: É, mas o lixo que você falou é que eu não ia falar a palavra
0: é
1: que você falou. Alguém mandou
0: uma
1: no
0: bomba.
1: Elevador e saiu fora, sacou?
0: Mano.
1: Nossa, mano, você já não faz isso quando tem gente perto.
0: Não, cara.
1: Agora, você faz. Você
0: veio.
1: Se tacar a bomba ninja e sair fora pro outro entrar, não tô reclamando, só tô falando que é falta de respeito.
0: Você sabia que hoje, na hora
1: eu
0: que
1: moro
0: eu.
1: No 17º andar, eu tive que descer até o -2 com esse cheirinho.
0: Mas agora que você contou essa história, eu entendi.
1: Você
0: sabia, Caco, você sempre cheirou. Mas hoje, na hora que você me cumprimentou, tava diferente. Caco, calma, no stress. Just vibes.
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0: depois do nosso primeiro bloco do Mix Tudo, só falando, não reclamando, eu toquei essa música, a gente precisava. No Stress, Just Vibes, com R.E.F.M. Olha que da hora, né?
1: Mas também não vou reclamar, mas eu acho que você poderia ter tocado outra música já.
0: Você não gostou dessa?
1: Não, eu gostei, mas eu acho que você poderia ter engatado uma segunda. Já na mesma
0: só
1: vibe.
0: Só depois dos reclames, só que é do Plim Plim.
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0: 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Eu só tô falando. E aí eu quero aproveitar, porque eu quero saber o que a Fabi acha disso. Gente, fui viajar no final de semana passado pra Itajubá. Eu sei que tem ouvinte de Itajubá, você vai saber do que eu tô falando. Tem uma sorveteria em Itajubá que ela é muito antiga, o sorvete lá, né, a família que faz, tá. Fui lá, né? 13 anos depois. Cheguei na sorveteria, doida pra mostrar o sorvete, o famoso sorvete pra minha esposa. Adivinha o que aconteceu? Pedimos a bola. Pois na hora que ela que lhe ofereceu a bola de sorvete, Caco, pra minha esposa, adivinha o que aconteceu? Não aceitava cartão. Não aceitava Pix. Não aceitava link de pagamento. Só aceitava dinheiro. Eu falei, o que é isso, dinheiro? E agora, o que fazer? Ela, I'm sorry, aqui a gente não aceita nada a não ser dinheiro. E aí, pra piorar, não tô reclamando, tá, gente? Só tô falando. ela pegou de volta a bola do sorvete. Gente, eu no lugar, eu juro, eu ia falar assim, fica com a bola, sorvete. Eu vou melhorar. A gente vai aceitar outras formas de pagamento, porque é uma cidade universitária. O Brasil e o mundo passa por lá. Fabi, eu não tô reclamando, só tô falando, mas você, que tá sempre falando com os empreendedores, eu não sei quem foi pior, se fui eu que vivi isso ou se foi o empreendedor que perdeu a venda.
13: Boa noite, Giza. 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
13: 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Então, a gente vai falar com os empreendedores hoje.
0: Vamos, por favor.
13: A gente sabe, né, que essa facilidade é um fator decisivo para fechar a venda. Você não teria ficado sem o sorvete, sua esposa não teria ficado sem o sorvete se ela, a pessoa tivesse aí outras formas de pagamento, né? Muita gente acha que oferecer várias opções de pagamento para o cliente é sinônimo de complicação, né? De complicar o controle financeiro e correr o risco de não receber. Mas
0: pois
13: isso está completamente equivocado, né,
0: 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Gente, eu contei até a minha história aqui, porque, de fato, gente, esse assunto ele é muito importante. Porque hoje, né, as demandas chegam ao empreendedor por vários caminhos, a gente sabe disso. Tem gente que fecha a venda até pro WhatsApp, né? A Fabi já falou sobre isso aqui, pelo telefone, pessoalmente, pelo marketplace. 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
13: Exato. 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
0: Que demais. Ô, Fabi, mesmo que, no caso, a empresa, às vezes, ela decida, não quero todos esses meios de pagamento. Mas é importante ter para quando acontecer, né? Que foi o que aconteceu comigo, não é verdade?
13: É, exatamente. Porque, e hoje em dia também os negócios mudam, né? Muito rápido. 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
0: 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Então fica essa dica. Eu fiquei sem meu sorvete. Nem lembro mais o sabor daquele sorvete. 13 anos sem tomar a bola de sorvete. Voltei sem tomar um sorvete, Fabi. Mas enfim, é raro, mas acontece muito nesse mundo do empreendedorismo. Mas fica a dica aqui. Fabi, você volta amanhã?
13: Com certeza, Giza. Volto sim.
0: Boa um semana, viu?
13: Você.
0: Beijo.
13: Boa semana. Tchau.
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0: 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Caco, o que a gente faz? A gente vai de música agora?
1: Mix Tudo.
0: Ou a gente resenha só um pouquinho com o nosso povo? O que você acha? Vai, não reclama, Caco.
1: Não,
0: eu deixei na tua mão o programa da rádio agora, vai.
1: Meu estado de espírito diz que... Pode ir pra música.
0: Ah, bom. Então tá bom.
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1: Gente, sobre a bola de sorvete lá em Itajubá, não tô reclamando, viu? Só tô falando, porque é uma sorveteria que é uma relíquia da cidade. Então eles não aceitam dinheiro. Só que a última vez que eu colei lá, isso aqui é uma história que eu contei agora há pouco pra quem tá chegando. Como eles não aceitavam dinheiro há 13 anos atrás, eu imaginei que, sei lá, agora na era do Pix, né?
2: Sei lá, né?
1: Mas também não aceitou, não. Fiquei sem tomar. Fiquei chupando o dedo.
2: Não, mas, pô,
1: o sorvete ficou pra próxima.
2: Você podia ter pago na Publi.
1: Não tem como. Eles não aceitam nada.

0: bola, né? Era de creme, aquela bola de creme gostosa.
1: Mas tá, o que você fez depois disso? Que
0: desanimei, né?
1: Desanimou?
0: Ah, não, mas a verdade, sabe o que aconteceu?
1: Não.
0: Achei uma outra sorveteria do outro lado da praça e foi muito bom. Foi uma ótima experiência.
1: Foi?
0: Eu tomei o sorvete.
1: Então, agora você
0: mas
1: tá...
0: Mas não o sorvete da...
1: Não foi o clássico.
0: Não foi o clássico. Ah, vai fazer o quê, né? O que deu. E tava ótimo, tá? Não tô reclamando. Tem áudios, nossa querida Yas. Gente, áudios no arroba mixtudonamix ou no meu no giza.on falando sobre alguma coisa que já te incomodou hoje. Não é reclamando, é só falando, tá? Vamos de áudio.
2: Boa noite, Giza.
0: Boa noite,
2: Cato.
1: Boa noite.
2: Muito bom estar aqui de novo com vocês. É Luciana Hatz, de Valinhos, São Paulo.
0: Tudo bem, meu amor?
2: Não vamos falar que é uma reclamação.
0: Tá bom.
2: Mas vamos dizer que há aproximadamente 16 anos eu falo de uma coisa todos os dias e os meus filhos não me escutam. Todos os dias quando eu chego em casa tem aquele mundo de louça pra lavar.
0: Ai.
2: Se eu tiver 20 copos dentro do armário da cozinha, quando eu chegar em casa pra fazer o jantar vai ter 20 copos pra eu lavar. E tipo assim, são só dois adolescentes em casa e meu marido. Então não é que a gente tá dando uma festa, é que cada hora que um vai beber uma aguinha, um refrigerante, um suco, pega um copo novo e larga em cima da pia. Então são 16 anos pedindo pra que eles colaborem com a mamãe. Só que aí quando eu chego em casa e vejo aquele mundo de louça, eu fico muito brava e me recuso a fazer o jantar e falo pra eles comerem pãozinho com alguma coisa, eles ficam bravos e eu viro a carrasca. Agora eu ficar pedindo por 16 anos colaboração, aí eu me torno a chata reclamona, né?
1: Tá, então eu vou fazer o serviço social aqui.
0: Você vai fazer?
1: É, ô maridão, ô dois marmanjos, toma vergonha na cara, né, meu? Vai lá, vai usar o copo, ou você pega, usa o seu copo o dia inteiro, joga uma aguinha nele e deixa num cantinho, ou você pega melhor, pega uma garrafinha, que é o que eu faço, eu não fico usando o copo. Eu vou lá, encho uma garrafa d'água, fico tomando lá, acabou, eu encho a garrafa. E aí você deixa de ficar usando o copo. Aliás, por que não lavou, sujou, lavou, quer dizer, usou, sujou, lavou.
0: Pois é.
1: É simples, são três passos.
0: Eu acho que esses cabras machos aí, eles estão precisando, sabe o quê?
1: Do quê?
0: Aprender a saber viver, cara.
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0: 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Será que a nossa ouvinte que mandou o áudio, não reclamando, mas falando dos filhos, dos copos sujos, ela gostou dessa música que a gente escolheu pra ela, É Preciso Saber Viver? Não pra ela, mas pros homens a vida dela, será? Não sei, né, Caco?
1: Eu acho que foi uma boa mensagem, né?
0: Eu acho, cara.
1: E, inclusive, eu dei umas dicas aqui na live.
0: Ela apareceu.
1: Ah, você vai me cortar, Yas? Não tô reclamando, só tô falando.
0: Não, mas é que ela apareceu.
1: Ah, ela apareceu?
0: Ela apareceu!
1: É mentira!
0: É!
1: Então bora!
0: Vambora!
2: Obrigada, foi a hora, amei, amei. Ver meus filhos e o marido tomando bronca em rede nacional.
0: Viu?
2: Tomara que hoje não tenha louça. Valeu!
0: Você vai chegar lá, vai estar tudo limpo a louça.
1: Olha lá, eu tô falando que o Mix Tudo também tem função social.
0: Eu tô falando,
1: se você,
0: cara,
1: às vezes tem alguma coisa pra falar pra uma pessoa, você tá com vergonha, fica tranquilo, manda um áudio, a gente avisa a pessoa.
0: A gente avisa, é, aqui é o correio direto, né?
1: A gente não falou que aqui a gente tá no saque?
0: É o saque Mix Tudo.
1: É, o saque Mix Tudo, entendeu?
0: É,
1: a
0: exato.
1: Galera pode mandar aqui que não tem problema. Mas assim, também não queria falar nada.
0: Você vai reclamar de novo, cara?
1: Não, não vou reclamar.
0: Tá reclamando, né?
1: Não tô reclamando.
0: Qual que é da... O que que você vai falar agora?
1: Não, eu ia falar que, sei lá, faltou um cafezinho. Não,
0: aqui no estúdio?
1: Não, imagina.
0: Vamos isso. Tomar um café?
1: Não, vamos.
0: Não, um cafezinho, vai. Vamos.
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3: Cadê os áudios? Duvido que ninguém tenha uma questão hoje pra falar, sabe?
4: Você tá reclamando?
3: Não, tô só falando.
4: Ah, tá.
3: Hoje não é dia de reclamação, não. Né? Hoje é dia de só falar, né?
4: É.
3: Não é verdade?
4: Lógico.
3: Se você tem alguma coisa pra falar pra gente, é agora. Não é reclamar. Mas, sei lá, passou por uma raiva hoje no trabalho, no trânsito. Não precisa reclamar. Fala, só conta pra gente. É sobre isso o programa de hoje, né, Caco? Aliás, o pessoal tá mandando muito aqui, viu?
4: Tá mandando muito.
3: Tem áudio, vamos lá.
4: Bora.
3: Bora, bora.
5: Boa noite, Giza.
3: Boa noite.
5: Boa noite, Caco. Meu nome é Fernando, sou motorista de aplicativo da cidade de São Paulo. Tenho o mesmo ponto de vista ou opinião do Caco Grandino, de motorista lerdo na frente que fica dirigindo a 20 por hora, principalmente quando tá no semáforo, o semáforo tá aberto, ele fica 20 por hora, ele na sua frente devagarinho, aí quando fala o amarelo ele acelera, acelera e você fica como
3: falou pra trás.
4: Nossa, eu fico puto. Aliás, quando você tá ali na sua faixa, não, eu só tô falando, você tá ali na sua faixa, o semáforo tá pra fechar, você fala, beleza, vou atravessar no amarelo, vou chegar ali na frente, tá trânsito. Vem um outro carro do seu lado esquerdo, fecha a sua frente,
3: fecha,
4: toma o seu lugar e te deixa parado em cima da faixa do lado. Você já aconteceu?
3: Ai,
4: isso
3: que
4: com
3: ódio
4: você?
3: Já.
4: Você tava na tua pista, o cara falou, pum, entrou no seu
3: Mano,
4: lugar e te deixou
3: isso,
4: em cima da faixa. Não tô reclamando, mas ô, que puta sacanagem!
3: Tem áudio, vai.
4: Vai. Mano, depois você toma a multa.
6: Oi,
4: gente,
6: Caco,
4: quê,
6: boa
4: né?
6: noite, beleza? Sou a Alan, motorista de aplicativo aqui
3: Fala,
6: em São
3: Alan.
6: Paulo. Deixa eu falar uma coisa pra vocês, não é reclamando não, é só falando.
3: Tá.
6: Poxa, qual a dificuldade do passageiro entrar e dar um boa noite, um boa tarde, bom dia? Pô, tem gente que entra no carro alheio e não dá nem um bom dia, poxa, nem um boa tarde, nem boa noite. Pô, motorista é carente. É isso.
4: Motorista
6: excelente
4: carente.
6: Noite pra todo mundo aí, um abração.
3: Motorista carente foi muito bom, mas é verdade, né?
4: É verdade, ó, você dá bom dia, boa tarde, boa noite, muito obrigado. E antes de sair do carro, depois que sair do carro, irmão, não é a tua geladeira.
3: É, não bate essa porta como você bate a sua geladeira.
4: É, mano, respeita o carro do cara, mano.
3: Ah, já que você falou, a gente tá falando aqui de motorista de aplicativo e o trânsito tá imperando no programa hoje, vamos lá, reclamações do trânsito, mas a gente não vai reclamar, gente.
4: Não vai.
3: Só vamos falar.
4: Tá.
3: Por exemplo, Caco, a famosa seta invisível, gente, qual a dificuldade da seta?
4: Guardou a seta no bolso,
3: Exato,
4: né?
3: Ó, é você aí, ó, o motorista que muda de faixa, entra em esquina ou corta o outro sem dar seta, deixa eu te falar, você tá colocando a sua vida em risco da pessoa também.
4: Foi o que eu acabei de falar, tava
3: muito
4: fechando
3: chato,
4: o semáforo,
3: cara.
4: Fui lá passar, o cara me cortou pela esquerda, pegou meu lugar e me deixou com a bunda em cima da faixa de pedestre.
3: Mas assim,
4: foi bem legal
3: é
4: isso
3: muito
4: aí.
3: Fácil a gente falar dos outros, mas vamos falar da gente agora?
4: Claro.
3: Caco, você vai falar sim ou não, e é assim,
4: tá.
3: sem passar pano, tá?
4: Esse aqui eu preciso falar, porque isso aqui eu nunca fiz,
3: eu
4: cara.
3: Fiz.
4: Você
3: eu
4: fala,
3: fiz.
4: Essa segunda foi você que fez?
3: Eu fiz isso já na minha vida.
4: Você foi espertinha?
3: Eu fui, cara. Ai, cara, que você jogou a cadeira.
4: Não.
3: Eu posso te contar? Eu vi a caneta vindo em câmera lenta.
4: Como? Você acha que eu vou fazer isso? Mas eu não acredito que você
3: fez. Eu fiz isso, gente. Eu já fiz isso. O espertinho do acostamento. Já fui aquela pessoa que decidiu que a lei da fila não se aplicava. Fui pelo acostamento várias vezes já. Isso aí é muito feio. Mas eu fiz isso porque aconteceu de pegar um acidente. 10 horas, já não aguentava mais. Tá. Meu popô já tava retrátil. Mas eu não falo que isso é certo.
4: Você tava com o bundinho de gaveta.
3: Eu não tava aguentando mais, cara.
4: Entendi, tá. Mas tem também aquele cara chato que fica colado na traseira. Esse cara é chato.
3: Gente, que chato isso, né?
4: É muito chato, cara. É aquele cara que gosta de andar um centímetro no para-choque do cara da frente, entendeu? E aí é só pra, tipo, tentar intimidar. Falar, ó, eu tô aqui atrás, mano. Se você vacilar, eu vou encostar no seu carro ali.
3: Mano, é doideira isso, né?
4: Aliás, o cara, além de ser um baita de um sem noção, aliás, você tá ouvindo a gente aqui e você faz isso de querer ficar colando nos outros, você tem... Eu não posso falar no ar. Essa hora não dá pra falar. Isso aí Freud explica, tá? Isso
3: Freud explica. É aquilo lá, pequeno.
4: É.
3: Eu sabia.
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0: De repente, faltam 3 minutos pra acabar o Mix Tudo.
1: Vamos fazer uma campanha nesses 3 minutos?
0: Vamos.
1: Só pra ver o que acontece?
0: Vamos.
1: Vocês topam?
0: Bora.
1: Fazer uma campanha?
0: Agora.
1: Então entra agora. Agora. Tem que ser agora, tá? Encosta aí o carro no youtube.com/mixtudonamix se você tá fazendo aniversário hoje, que a gente vai mandar beijo.
0: Vai.
1: Esse é o primeiro ponto. Entra no YouTube, fala aí quantos anos você tá fazendo, que a gente vai mandar beijo aqui pra você no ar, certo? A outra coisa é, a outra campanha.
0: Qual?
1: Vai lá no @mixtudonamix e começa a seguir a gente, que a gente vai mandar beijo no ar.
0: Também.
1: Isso não é legal?
0: Isso é muito legal.
1: É uma forma de interação com o nosso público,
0: total,
1: querido.
0: Aliás, a gente tava falando aqui de um tema que a gente queria fazer.
1: É.
0: Do tipo de roupas que a gente não vestiria nem a pau.
1: Mas que a gente já usou.
0: Que a gente já usou.
1: Vocês gostam desse tema? A gente pensou numa quinta-feira. Já chegou um monte de gente aqui?
0: Nossa,
1: meu Deus.
0: Tá, meu Deus do
1: Caco,
0: céu.
1: Caco, entra aí, vai, dá beijo aí pra galera.
0: Peraí, que eu tenho que achar a galera aqui no Instagram.
1: @mixtudonamix. Vai.
0: Então peraí.
1: Dá um passadão, aproveitar que a gente tem
0: passadão.
1: 2 minutos, vai.
0: Passadão.
1: Esse momento eu amo. Passadão. Cauã, essa. Não fala, da... não fala dessa música. Ah, não, você só tá falando, né? Você não tá reclamando,
0: é,
1: né?
0: Exato.
1: Ah, então tá bom. Galera,
0: bom,
1: nosso canal tá crescendo, tá? No YouTube. A gente tá muito feliz. Então entra aí.
0: youtube.com/mixtudonamix. Que isso, bombou demais, ó. A Natália Moraes chegou junto com a gente, a Ana Gonçalves, Ítalo Surreal, Junovac, Oliveira Bruno, Daniel Pinho, Bruno Oliveira, salve Kelvin meu querido, Jefferson também colocou a gente, Lua Aparecida, Monique Michele, Michele Alves Lima, Escobar, meu Deus, é muita gente,
1: é muita
0: cara.
1: Gente, pode mandar um geralzão, obrigado a todo mundo que tá no @mixtudonamix. E sobre os aniversariantes de hoje, ó, o Matheus mandou o seguinte, meu motorista de aplicativo tá fazendo nível hoje, atenção Marcos Trindade, parabéns, tudo de bom pra você, ó, aniversário da Marta Gomes também, 64 anos, Andresa que mandou aqui, parabéns pra você, fiz 30 anos, a Camila Veiga mandou, ai, meu aniversário foi dia 15 de agosto, no mesmo dia da Yas, a Yas também, gente, soprou velhinha, vocês não sabem, tá ficando velha, 23
0: anos.
1: Você
0: chamou Yas de velha?
1: 23 anos, né, já tá diferente.
0: Eita.
1: Quando tinha 20, eu só tô falando, não
0: meu
1: tô reclamando. Tem mais gente aí fazendo aniversário hoje, cara?
2: Agora
1: na
2: eu vou
1: live?
2: Falar assim, ô Yas, que fazem pão, na minha época, quando eu tinha a sua idade.
1: Ó, né? Oh, outro tema, na minha época, o que que tinha na tua época que não tem mais? A gente vai fazer vários temas aqui nesse programa, a gente hoje tá criativo, a gente não para, e pra quem tá chegando no @mixtudonamix no nosso Instagram, muito obrigada a você, vai lá que a gente vai colocar mais cortes lá, também tem os bastidores aqui do programa, pra você que gosta de mim, gosta do Caco, tem o meu também, segue lá, giza.on, G-I-S-A.on. Nossa, se chegar no meu, tanto que chegou no Mix Tudo.
0: Não, eu também quero
1: abre
0: no meu.
1: Abre o teu. Vou
0: eu
1: fazer.
0: Quero no meu. Quero
1: 30
0: no meu.
1: Segundos, 30 segundos. Segundos.
0: Galera, vocês têm 30 segundos pra seguir o meu Instagram também. @CacoGrandino, se é a seu Grandino. Vamos ver.
1: Deixa eu ver,
0: não
1: vai.
0: Tô
1: o
0: reclamando.
1: Meu...
0: Tô vendo que a galera. Olha, a galera tá chegando. Que
1: deixa
0: legal.
1: Deixa eu ver o meu. @giza.on. G-I-S-A.on. @CacoGrandino e @mixtudonamix. Beleza? Bah, tá valendo, não tá? Enquanto
0: valendo.
1: Isso. Alex, 43 anos, parabéns pra você. Olha, boa noite, me chamo Camila. Hoje não é meu aniversário, mas minha mãe disse que estou sempre de parabéns. Amei, maravilhosa. Yas, Supergirl aqui do programa, pois é. Meu nível é hoje. Dayana Amaral, beijo pra você. Feliz aniversário, meu amor. É isso, a Bruna Oliveira também mandou aqui, falou que o motorista dela tá soprando velhinhas hoje. Beijo pra você. Muita gente fazendo aniversário. Tem gente que gosta de comemorar, tem gente que não gosta. Maria Paula, 70 anos hoje, direto de Taubaté. Aí eu tô com dúvida, será que é verdade? Ou é a aniversaria do Taubaté? Será que é verdade?
0: Eu acho que é.
1: Não, acho que é verdade.
0: Pera, só ter a grávida de Taubaté, será que todo mundo de Taubaté vai inventar uma história? Tá, mano,
1: é, não,
0: rola.
1: É isso aí,
0: tem
1: galera.
0: Tem amigos de Taubaté, inclusive.
1: Por favor, manda parabéns pra Aline Farias, Jaqueline. Claro que a gente vai mandar parabéns pra ela. Parabéns pra você, Aline Farias, tudo de melhor. Agora, deixa eu ver se o pessoal me seguiu hoje, embora.
0: Bora.
1: Eu não tô reclamando, tá, gente?
0: Aliás.
1: Se ninguém me seguiu, eu vou entrar lá agora. Peraí, deixa eu ver.
0: Eu
1: vai.
0: Só
1: e o teu?
0: Meu tá legal aqui, mas
1: tá
0: eu vou
1: nada,
0: dar um toque.
1: Cara, fala
0: só,
1: verdade.
0: Não, tá legal, mas é que eu queria dar um toque na galera pra galera ficar aqui com a gente no Dial, porque daqui a pouquinho tem pede no zap, cara.
1: Ah, é? Manda sua música lá no 11983408000. Nossa, cara. 1, 2, 3, 4, 5, 6,
0: tá chorando as pitangas. Tem mais de 2 mil aí seguindo ela já.
1: 9, 10, 11, 12, 13, 14, 15, 16. Não, vai embora, fiquei mal. Amanhã a gente tá de volta.
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4: 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Vamos lá para Jacarepaguá? Lentidão ainda acontece pela Jeremário Dantas, principalmente para quem vai no sentido Taquara até pelo menos o trecho do Largo do Pechincha. Você que tá pela Estrada dos Três Rios, perde tempo no sentido Serra, começando no trecho da Estrada do Bananal. Uma boa escolha é seguir pela Estrada do Pau-Ferro. 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

0: Bruno Mars, I Just Might, teve Hey That I Love You da Rihanna com Neo e Pearl Jam, Last Kiss. Daqui a pouquinho tem mais som por aqui, não saia daí, o intervalo é rapidão.
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18: 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Vamos voltar pra Zona Sul? Lentidão ainda acontece na Pinheiro Machado. Vai assim até a altura do Palácio Guanabara, com a melhor escolha de saída dessa região sendo o Aterro do Flamengo e também a Enseada de Botafogo. Tudo tranquilo pelo Flamengo também na Rua do Catete. 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
21: Filme A Odisseia já é a maior bilheteria da carreira de Christopher Nolan. Em menos de um mês em cartaz, o épico ultrapassou US$1.1 bilhão em arrecadação mundial, superando Batman, Cavaleiro das Trevas Ressurge, que até então ocupava o primeiro lugar entre os filmes do diretor.

0: segue em cartaz nos cinemas. Que parada, hein, cara?
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0: Fly com Cheerleader, teve Messi com a Lola Young, Kini, Kid Abelha. Daqui a pouquinho tem um Charla na Mix, dá aquela segurada aí, a gente volta já.
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11: Tem novidade no mundo das motos e o Na Garupa da Mix acompanhou tudo direto do Festival Interlagos 2026.
12: Tem novidade de peso entre as motos de alta performance. A Honda confirmou a chegada da CB1000 Hornet 2027 ao mercado brasileiro. A nova Street Fighter traz motor de 4 cilindros em linha, derivado da CBR1000RR Fireblade, com 147.4 cavalos de potência e mais de 10 kg de torque. O pacote eletrônico inclui acelerador eletrônico, modo de pilotagem Rain, Standard e Sport, além de duas configurações personalizáveis, controle de tração e controle de empinada. A grande atração é a CB1000 Hornet SP, equipada com amortecedor traseiro Ohlins, TTX36, pinças de freio Brembo e quick shifter bidirecional de série. As duas versões chegam às concessionárias em setembro. A CB1000 Hornet parte de 68.800, enquanto a SP tem preço sugerido de 76.750, sem frete e seguro. É a Hornet entrando de vez no território das Naked de alta performance. Eu sou Cláudio Bicudo para o Na Garupa da Mix. Mais notícias em revistapro.com.br.
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17: Aê!
0: Senhoras e senhores, que segunda-feira deliciosa, que
17: absolutamente deliciosa.
0: Ô, papai.
17: Pra quem não é Vasco.
0: É verdade.
17: Cara,
19: Fogão também.
0: É verdade.
17: Mas pro Fogão vai mudar.
0: Foi mais suave, né? Pro Fogão. Foi mais suave.
17: É, vai mudar. Porque aí vem aí, já vou prever. O milagre de Belão.
19: Isso. Não cai nessa rua escura. Essa rua escura, Cantarelli, ele não entra nessa rua, com essa rua escura.
17: Pode me cobrar o milagre de Belão.
19: A partir de amanhã, hein?
17: Sabe quem é o Belão?
19: Sim, Rodrigo Belão.
17: Auxiliar. Isso. Tudo bem, Leozão?
0: Eu tô ótimo. Eu tô graças a Deus. Eu tô muito bem, cara. Tô muitíssimo bem
17: tudo
0: hoje.
17: Tudo certo, Leozão. Tamo junto.
0: Dormi bem, acordei bem.
17: Mas tá animado,
19: né? Não importa, né, irmão?
0: Muito animado. Hoje eu tô.
17: Segunda-feira é o pior dia da semana disparado,
0: não,
17: cara. Assim.
0: Ah, não. Depois do domingo daquele, não tem como ficar triste.
19: Depende do time que você torce, né?
17: Ah, agora eu entendi.
19: O Betão, por exemplo, tá radiante.
0: Eu não conheço ninguém do Mirassol.
17: Cara, que mulher.

0: incluído nessa galera.
1: E há pouco
0: aí.
1: Tempo, tá incluído,
2: hein? Eu não estou.
0: Ah, tá.
2: Eu sou contra a crise no Mengão. Até porque, olha, vou ser sincero.
3: Por favor.
2: A torcida do Flamengo é a única que produz crise pra ela mesmo.
3: Verdade.
0: É verdade. Ela é autossuficiente, né?
1: Ela é uma nação homologada pela ONU, né? Então.
2: Tudo bem, Bertão?
1: Uma nação, tudo tranquilo, pô. Tudo tranquilo na nação rubro-negra.
2: É isso, o virtual campeão brasileiro é o Flamengo, né?
1: Não tem nada de virtual. Espero que em dezembro seja o real.
2: Eu entendo, tem que ser.
1: Deca campeão brasileiro.
2: Você quer que eu seja otimista ou pessimista?
1: Nossa, simplesmente relate os fatos.
0: O Fio fez uma previsão que o mês de agosto seria o mês fim do Flamengo no ano.
2: Fez. Tudo bem, Rodrigo Machado?
0: Tudo bem, eu tô animado.
2: Tá animado?
0: Eu tô
2: vendo. Animado.
0: Tem um convidado, pô.
2: É, verdade.
0: Que sabe muito de Flamengo, inclusive.
3: Quase que ele falou, hein?
4: Alguns anos.
0: Mas tô animado, né? Rodada.
2: Então, é certo. Porque o Beto, ele não quer que eu fique, por exemplo, crise no Mengão, ele não gosta.
0: Ah, porque não tem crise nesse
2: momento. Aí que eu falo, virtual campeão brasileiro é o Flamengo, ele também não gosta.
0: Quinta-feira podemos ter uma crise, não podemos?
1: Não, uma eliminação da Libertadores.
0: Mas também pode coroar uma ótima semana.
2: Não, não, se o Flamengo Leonardo passar Jardim. Pelo Cruzeiro, o Flamengo é o campeão da Libertadores.
1: O que vai acontecer é isso, vai ser a coroação de um trabalho que tá se provando aí, que a galera queria já ceifar o trabalho, mas...
0: O Beto Júnior falou aqui, falou, olha, eu acho que é um exagero, não falou?
1: Então foi defensor. Dois empates da volta da Copa com 9 jogadores que estavam no Mundial, a maioria não titulares, então volta sem ritmo, pede um pouquinho de folga pra... E todo mundo despeja no elenco. E aí você quer que... Mas o Flamengo não tem, né?
2: Jogue.
1: O Flamengo não tem a tarefa de massacrar qualquer time que jogue contra ele, seja dentro ou fora, e trucidá-lo ou não.
0: Cara, tarefa de...
1: Eu tô muito exigente.
0: Tarefa de conquistar.
1: Com seu time misto. Com seu time misto.
0: Subjulgar o outro. Aí depende do trabalho do técnico, da profundidade do trabalho, da excelência do trabalho. Vencer é uma obrigação.
2: Ó, seguinte, com a gente.
0: Isso.
2: Palmas pra Rafael Serra e a time forte hoje aqui no Chala da Mix.
0: Boa.
4: Obrigado pelo convite.
2: Vamos nessa,
4: tô animado aí.
2: Mas aí você vai me dizer o seguinte, Rafa. Quando eu tô completamente desanimado com a base do futebol brasileiro, tô certo ou tô errado?
4: Cara, eu acho que você tá errado,
2: cantor. Tô errado,
4: tá errado.
1: Tem coisa boa, você não
4: toma. Tem muita coisa boa vindo por aí. Acho que não deixamos de ser o país do futebol e um país formador. Acho que os dados mostram isso. E vem muita coisa boa por aí. Acho que a gente tem que voltar, assim, à nossa essência, né? Ao nosso futebol.
2: Cadê o 10, né?
4: Nossa essência, a gente perdeu, acho que a gente se condicionou ao mercado, mas tem muita coisa boa vindo por aí.
2: Agora, você apresenta, Rafa, pra nossa audiência, né?
1: Apresenta
2: o time forte também, vai lá.
4: Um prazer, a audiência da Mix, muito obrigado pelo convite de estar aqui. Meu nome é Rafael Serra, sou CEO da Time Forte, a maior gestora de escolas de esporte do Brasil e do mundo. Hoje, com mais de 400 unidades de diversos clubes, né, do Brasil e também de fora do Brasil, aqui desenvolvendo esse trabalho de iniciação esportiva, educação através do esporte, para a gente poder realmente trazer educação através do esporte para todas as crianças do Brasil.
2: Eu estou olhando aqui, 42 mil alunos.
0: Uau, só isso.
4: Isso aí. Pô,
2: cara, é muita
4: isso aí.
2: Coisa.
1: Até quantos anos?
4: Até 17 anos. Então a gente trabalha ali com meninos e meninas de 4 a 17 anos.
2: É isso. E tem jogador que...
4: Tem jogador famoso que saiu.
0: Tem negócio
4: aí
0: de melhor do mundo?
4: Tem.
0: Tem melhor do mundo?
2: Melhor
0: tem.
2: Do mundo?
0: Eleito pela FIFA o melhor do mundo.
4: Exato. E deveria ser também. Começou. A bola de ouro, né? Também, né?
0: Sim. Exato.
4: Sejamos justos.
0: Mas aí o que importa é a FIFA.
4: É isso.
0: O de bola de ouro de é a France Football.
4: Estamos falando de Vinícius Júnior.
3: Vini Júnior, que irado, isso. Cara.
2: Conta pra gente, então.
4: Cria da casa da Escola Flamengo em São Gonçalo.
2: Isso aí.
4: Saiu de lá, criado. E depois a gente entrega pro Flamengo e o Flamengo faz todo o processo de formação e chega, né, na seleção brasileira. E eu lembro de muita gente falando, né, e criticando. Sim. Ele, falando, menosprezando.
1: Não vai nem jogar no time do Real.
4: Exato. Não, não. E foi assim, ó. Não vai jogar nem no Flamengo.
1: No Flamengo, é.
4: Não vai chegar na seleção brasileira. Não vai chegar no profissional.
0: Termos pejorativos, né, Gebinha.
4: É isso.
0: E hoje é um dos melhores jogadores do futebol mundial.
2: Foi o melhor do mundo.
0: Foi o melhor do mundo.
1: Época que o Vinícius explode... E tá no Real Madrid já consolidando ali. Veio uma história, você pode falar pra gente, que a escolinha que vocês administravam do Flamengo de São Gonçalo, não, ela não tem um vínculo contratual. Tipo, o jogador não era um ativo
2: do clube.
0: Do clube.
2: Do clube.

0: Ele é uma escolinha formadora para entregar o clube, né?
1: Na verdade, a escola que não tem. É um clube formador. Então, é um contrato empresarial, né? Então, assim, ela não tem aquele de formação, né? O que a gente faz...
2: Não é, é a base do clube.
1: Exato. Então, você faz o seguinte, você tem um projeto de franquias em que você tem a metodologia do clube e você entrega isso, né, com toda a expertise, know-how e treinamento, né, de capacitação de professores e profissionais, e treina exatamente igual a base do clube. E aí você tem ali espalhados por todo o Brasil. Então hoje o Flamengo a gente tem mais de 300 unidades em todo o Brasil.
2: 300 escolinhas do Flamengo.
3: E depois ele acaba sendo incorporado.
1: E aí a gente descobre ele, na verdade, num campeonato na Gávea, que é um campeonato anual que a gente faz. E a gente viu esse atleta com muito potencial, com muito destaque. E a gente encaminhou ele para um período de avaliação no clube. E aí o clube... né, fica com ele ali, e aí ele passa
3: a ser... Pô, eu tô perguntando isso porque quando disseram que o Vinícius, numa contratação dessa, ele pediu pro Flamengo que o Flamengo não era obrigado a dar um repasse pra formação dele, pra escolinha de São Gonçalo, pelo que fez com ele. Não era obrigação do clube, porque ele não tinha contrato, né? Mas ele teria pedido pra, se pudesse, alguma quantia, repassar pra escolher como mérito pra formação dele. Isso de fato aconteceu?
1: É, na verdade, o Vinícius sempre foi muito agradecido aí por toda a oportunidade que os nossos franqueados, que é o Cacau e a Valéria, fizeram com ele, né? Então hoje eles ainda têm uma relação muito próxima, frequentam a casa, tanto do Vini e quanto também do Cacau e da Valéria.
0: Olha aí.
1: Né? O irmão dele também, toda a família. Então eles sempre foram muito gratos, né? E reconheceram todo o projeto e o trabalho que foi feito para a chegada dele no Flamengo. Então eles sempre foram muito gratos quanto a isso.
2: Agora, a time forte, você falou das 300 escolinhas do Flamengo. Isso. Tem outros clubes também, como é que funciona?
1: Hoje a gente trabalha com o Internacional, com o Sport Recife do Brasil e... é, estamos também iniciando um trabalho com o Chelsea, The Blues Academy, aqui. Olha, com o nosso parceiro aqui da Anglo, né? Tá aqui conosco também, e com a Fundação Real Madrid, que a gente também tá trazendo
0: pro... Só isso, só. Com esse feeling, agora, então vai longe, né?
3: Agora não é. Com a mesma finalidade, vai se descobrindo alguém, repassa para esse clube.
1: Então, esse não é o objetivo central, né, do projeto. O projeto é para a gente falar de iniciação no esporte, formar, né? Educação através do esporte. Só que é impossível no Brasil isso não acontecer. Por isso a minha questão de muita coisa boa estar vindo por aí. Porque a gente vê isso no dia a dia. A gente vê a realidade do Brasil, que você ainda tem ali todos os jogadores com todo o traquejo, com toda a técnica, talento, realmente, né? O talento. Só que aí você tem que criar um ambiente para ele ser desenvolvido, né? Para ele poder estar realmente num ambiente que vai favorecer a formação dele. Boa. E aí é você trazer a metodologia do clube. Então, por exemplo, com esse projeto do Chelsea, a gente traz a metodologia do Chelsea, uhum, de Londres para cá, para você adaptar para o mercado brasileiro. Então, também experiências, camps internacionais e também competições, trazendo a bandeira do clube e o DNA do clube para dentro do Brasil.
0: E a educação é muito importante, né? Porque nem todo jogador vinga, nem todo jogador vira. Perfeito. Quando eu falo vira, é o cara ganhar altos salários numa Série A de Campeonato Brasileiro, ou numa Premier League, ou numa La Liga. Então, assim, isso aí é...
1: Nem 1%.
0: Pois é, isso que eu ia perguntar. Quantos por cento? E, assim, a importância da educação, cara, porque, cara, eu morei 7 anos nos Estados Unidos. E lá, cara...
2: Aonde?
0: Estados Unidos.
2: Aonde?
0: Califórnia.
2: Oakland. Aí. Eu gosto quando você fala.
0: Oakland. Não, e lá, assim, por melhor que você seja Oakland naquele esporte, primeiro você tem que ser bom, sim, na educação, justamente porque você não vira. Nem todo mundo chega ao profissional.
3: Isso é alguma coisa.
0: Nem todo mundo chega ao time do college.
3: Uhum.
0: Então, assim, qual é o trabalho que vocês fazem com essas crianças, não só aqui no Brasil, mas como também agora nesses campos, que vem do Chelsea, que vem do Real Madrid, como é que é o trabalho?
1: Então, você incorpora toda a metodologia, que é uma metodologia de formação, não só na parte técnica, como na parte social também. Porque o esporte, ele vai desenvolver valores e, por exemplo, você vai aprender a lidar com a frustração, com a derrota, que a criança, ela vai aprender ali dentro do esporte. Sim. Né? E às vezes em outros aspectos, dentro de lares, ela não vai aprender isso, né? O coletivo, toda a parte coletiva. Então, a metodologia, e aí cada clube com seu DNA, ele vem incorporando isso. Então, por exemplo, o Flamengo, a gente fala de raça, amor e educação. Então é você trazer isso pra dentro do DNA. Então o Chelsea ele vem com The London Pride. Então pra você trazer um pouco da cultura inglesa pra dentro do Brasil. Então tem toda a parte do DNA do clube que vai falar da formação e dos valores que eles querem transmitir. E aí de acordo com cada clube.
0: Além do Vini Júnior, tem alguém assim gigante que também foi revelado nas escolinhas?
1: Então, o Lázaro, né, que hoje né, tá na...
2: Ativo da base do Flamengo.
1: Exato. Né?
0: Bom jogador.
1: Foi campeão mundial também. Isso aí. Né, campeão mundial sub-20, né, em destaque, fazendo gol.
0: Isso.
1: A gente teve o PP Vilardi também, da nossa unidade também. E agora o Ryan Lucas, que foi pra Portugal agora também.
0: Sim. Né, joga fácil.
1: Também. Veio também da base do clube. E aí, no Internacional, a gente já tem alguns atletas que também estão ali na base. A gente tem o Gustavo no sub-20 do Flamengo também. Então, por isso que eu falei, tem muita coisa boa vindo aí. Tenho certeza que vão, né, ter outros valores também para todos esses clubes que a gente trabalha.
2: Rafael Serra com a gente da Time Forte. Vai continuar com a gente aqui no debate de futebol. Cara, sensacional essa iniciativa. Eu repito aqui, 42 mil alunos em 27 estados. Quais são os estados da federação? 27?
0: 27.
3: Tem todo o Brasil.
0: Todo o Brasil. Todos os estados.
1: Essa Roraima, é a parada. Tem?
0: Tem.
2: Isso. Vamos falar muito sobre isso aí. Quais são os estados ali que dá pra garimpar craques que não são muito, muito vistos, né? Que a molecada tem muito talento. Já a gente
1: vou fala sobre isso. Vou te falar um que...
2: Vai surpreender.
1: Ó. Spoiler. Palmas. Tocantins.
2: Olha aí. Normalmente a galera não vai olhar.
0: Quem tá por lá é o professor, tá?
2: Professor tá lá. 21 99 688 5754, 21 99 688 5754. Que telefone é esse? É o WhatsApp da Mix.
0: É verdade.
2: Você manda o áudio, ó. Sobre base, pergunta aqui pro Rafa, cara, né? Alguma dúvida que você tem, porque a galera tá falando, a base do Brasil não é a mesma, não revela mais ninguém, tá? Um negócio inacreditável, ele já disse que não é bem assim.
0: Cadê a malemolência?
2: É, 21 99 688 5754, mandou áudio, tá no ar. Mas eu quero saber de vocês o seguinte, pergunta direta também. O Vasco vai cair?
0: Meu
2: sim,
0: Deus.
2: Não, e argumente.
0: Na solda essa, hein?
2: Mas ele é o penúltimo.
1: A gente tá em agosto.
2: Mas tem 22.
0: Você sabe que no, seu coração
2: no
0: aí.
2: Ano passado, cega, cara. No ano passado, o Vasco se salvou na penúltima rodada. Ele tinha um ponto a menos do que tem hoje.
0: Mas o Portuga não tem um plano?
2: Tem um plano. Vai conseguir executar?
0: É bom técnico.
2: Alguém tem que fazer gol.
0: Porém,
2: ontem... O Vasco vai cair ou não? Você tá sendo
0: irônico? Hã? Você tá sendo irônico? Não. De maneira nenhuma, cara. Assim, o Vasco melhorou o futebol dele.
3: Sim, verdade.
0: O problema é que ontem o Léo Jardim entregou dois ali.
3: Eu acho que o Vasco, ele tem tudo pra não cair.
2: Achei que você tem tudo pra cair.
3: Agora é o seguinte. O Vasco tem que saber como é que ele vai lidar com... Como é que ele vai lidar com o resultado da Copa do Brasil? Porque hoje ele não é favorito com o Vitória.
2: É. Não é favorito contra o Vitória.
0: Não é. Pô, o Vitória tá jogando bola, cara.
3: E assim, como é que o Vasco vai lidar com isso se ele for eliminado da Copa do Brasil? Vai entrar num espiral negativo? Vai encolher? Como é que é? O Vasco é um time que tem se mostrado muito suscetível, né? Ao mental, essas coisas externas. Então, me parece, se o Vasco conseguir, por exemplo, uma eliminação... eliminar o Vitória, por exemplo, né? Eu acho que eu vejo ele surfando no brasileiro, sim, numa empolgada. Ele eliminado, eu vejo ele entrando num problemaço. E aí, o técnico português, o Vasco tem gostado dele, mas ele tá ali na conta do chá, porque o Vasco precisa de gol, né? É. Às vezes ele consegue, por exemplo, no jogo de ontem contra o Santos, ele conseguiu, por boa parte do jogo, controlar ali um pouco, não deixar o Santos criar muita coisa, se segurar, mas aí não faz gol. Já tinha perdido um gol embaixo da trave.
2: Mas o gol...
3: Aí daqui a pouco você leva um gol.
2: Diria Luciano no Vale. Gol, o grande momento do futebol, né, Beto Júnior? Sem gol não tem vitória. Eu falava isso há muito tempo. Saíram 40 gols no Vasco. E o Vasco se salvou no ano passado. A matemática é simples. Salvou na penúltima rodada. Saem Verrete e Rayan. Quem chega não é que tem que fazer 40 gols, mas... Pelo menos tem que ser distribuídos os gols pela equipe. E não são distribuídos.
3: Não repôs. É outro problema do Vasco, o Vasco vai muito mal.
2: Mas aumentado. Eu acho que agora a torcida acha que o elenco é fraco. Aqui.
3: Sim, mas assim...
2: Demorou.
3: A gente discute lá no Charla, eu até concordo. Se o Vasco tivesse ali dois caras que empurrassem pro gol...
2: Mas não tem.
3: O restante do time... Mas ele tá voltando não isso, tem. Então pesa muito. Ele pode fazer o jogo que for de recuperação, de intensidade, tentar defender. Mas aí uma hora, ele não faz um... Não consegue ficar um golzinho na frente do adversário. É. Uma hora ele vai sucumbir. Então, tem janela até 7 ou 11 de setembro. Tem janela. O Vasco, repito, tem ido muito mal ao mercado. Gasta um dinheiro
2: Sim.
3: até considerável. Você
4: Isso olha, é um ponto, hein?
3: Nunca tem ninguém. Nunca tem ninguém. Nunca tem ninguém.
2: É.
3: O Atlético, a gente começava aqui semana passada, o Atlético Paranaense teve ali na Série B uma indicação, pegou o Viveiros.
2: É.
3: O jogador que tá aí.
2: Barato. Ô, Rafael, você acha que o Vasco vai cair?
1: Cara, tem tudo aí pra...
2: Pra...
1: Pra cair, né?
2: Cara,
1: tem tudo aí pra cair. Então, assim, o filme tá sendo feito aí.
2: Sim.
1: Né? Assim, concordo com o Betão. Cara, tem horas que você tem que fazer o fator casa prevalecer, né?
2: É verdade.
1: Tem horas assim que...
0: Não, cara, pode perder pro Santos em casa por 3-0. Né?
1: Ainda mais com o Santos...
0: Ele brigando.
1: E detalhe, brigando na mesma posição, né?
0: Detalhe, Rafael, assim, além da derrota em casa, saldo de gols conta muito nessa luta contra o descenso. Porque os times estão muito iguais ali. Pontuação ali, um ponto pra cima, outro pra baixo e tal. E o Vasco piorou o saldo, que já era ruim, já era negativo. Sim. Ou seja, você perde pro rival direto contra o rebaixamento, você perde saldo de gols, ou seja, vai recuperar lá na frente? É difícil.
1: Difícil.
0: E detalhe.
1: Esse gol, né?
0: E detalhe, domingo tem Vasco e Palmeiras em São Paulo.
2: Meu Deus.
0: Aliás, jogo que vocês transmitem no Premier.
2: Verdade.
0: Palmeiras Bom e jogo. Vasco.
2: Bom jogo. Seguinte, ó, voador aí no peito do like. Quanto mais like a gente tiver, pra mais gente aparecer a nossa resenha. Comente aí no chat e me convença. O sim e o não. Vasco vai cair?
0: Tem zap, hein?
2: Sim ou não. Manda aí no chat e também mande o áudio pelo WhatsApp. Daqui a pouquinho a gente vai soltar. Agora, meu parceiro Leozão.
4: Diga.
2: É hora de música, né?
4: Você quer ouvir aquela música boa?
2: Eu quero.
4: Então bora.
5: Fala. Carla na Mix.

0: Boa, tamo de volta com o Charla. Parece que você tem um negócio pra falar que é cremoso, gostoso.
1: Segunda-feira ainda.
0: É bom, né?
1: Calma, Rodrigo Machado.
0: Não, o flamenguista pode e deve dar uma aceleradinha hoje.
1: Seguinte, ó, o futebol brasileiro é bom demais e eu posso provar. Quem fala que não gosta, é, lá fora é melhor. Que aqui não é isso tudo, ó, só pode estar maluco. Com certeza nunca viu futebol na vida. Nunca vi uma virada daquelas de fazer o torcedor ficar louco. Teve virada agora, Fluminense 3.
2: Eu transmiti Palmeiras esse 2. Jogo, cara. Fiquei um pouco emocionado com
1: Sim.
2: a vitória.
1: Tem sempre uma surpresa pronta pra aparecer no campo ou na tabela. Mesmo aquele jogo que parece que não valia nada. Ah, mas aqui é com emoção, né? E não tem um aqui que não goste disso. A gente gosta de viver isso intensamente e vive intensamente tudo. Na SAB, a rivalidade tá toda. Ali a disputa é jogo a jogo, cabeça a cabeça. E o que todo mundo quer é o quê? Quer ganhar a parada, porque não importa a tabela ou o ranking. Título é título. Claro que tem espaço também para quem fecha com a gente, né? 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
0: Muito que bem, estamos de volta.
1: Eu quero a galera no ar, 21 99 688 5754. Fala, galera, manda aí.
0: Tem gente, hein? Vambora, fala aí.
3: Patrício de Rio das Ostras, eu tô ligadinho com vocês aqui. É, eu vi um amigo que falou que Lázaro saiu de qual escolinha do Flamengo? Foi de Rio das Ostras, poxa. E quem deu a bolsa pra ele na época foi um grande amigo nosso chamado Léo Presidente.
1: Opa!
4: Boa noite.
1: Tá certo, Rafael?
4: Ó, tá certo.
1: Lázaro é da escolinha de Rio das Ostras.
4: Rio das Ostras.
0: A boa Rio das Ostras.
4: Ó, e também, cara, muito talentoso desde pequeno, tá? E mandar um abraço lá pros nossos franqueados, né? Pro nosso franqueado, o professor Jackson. E também o Glauber, de Rio das Ostras, também estão sempre conosco aí.
1: 300 escolinhas do Flamengo espalhadas por todo o Brasil, sensacional. A de Rio das Ostras revelou o Lázaro.
4: Lázaro.
1: Como é que é o nome da praia de Rio das Ostras, cara? Que é
0: a de Costa Azul.
1: Costa Azul.
2: Costa Azul é o Prime.
1: É
2: que tem as praias do centro e tem Costa Azul, que é depois...
0: Tem a Boa Baleia.
1: A Praia da Baleia.
0: Mas praias de Rio das Ostras é difícil de mergulhar, pô.
2: Tem a Lagoa da Coca-Cola. Tipo,
1: Itaipuaçu aqui, é difícil.
0: Itaipuaçu é mar aberto, né?
2: Não, mas...
1: Tu dá um tibum ali?
2: Itaipuaçu é pior.
0: Eu entro...
1: Eu não sou maluco, não.
0: Não, assim, eu entro porque eu tenho muitos anos de natação, mas geralmente quem sabe nadar é que morre, tá?
2: Eu tenho muitos anos de natação,
1: porra. Quem não sabe nadar não vai entrar.
0: Eu conheço já
1: a região. Irmão, ele é cheio
0: de afunda, irmão.
1: Diz a frase aí de novo. Normalmente quem sabe nadar...
0: É quem mais morre, né?
2: Exato.
1: Faz que vai pra dentro, né?
0: Não, é porque entra. Eu sou meio maluco, eu entro, consigo sair.
2: Teve um grande amigo que quase se afogou em Taquatiara, cara.
0: Não, o problema ali são...
2: Mar não tem cabelo,
0: né? As pessoas de mais idade também.
1: Mar não tem cabelo.
2: Só que ele não sabia nadar.
0: Porque ali quebra muito na beira. E às vezes tem um idoso, uma criança ali perto, aí já era, meu irmão. É caixote gostoso ali.
1: Ó, seguinte. Tu é papai de alguma criança que tá em alguma escolinha do Mengão? Manda pra gente, isso é legal de saber. Onde é a escolinha... Quero saber disso. E se o teu filho joga bola, não?
4: Isso aí.
1: Manda aí pra gente, quer ver? Áudio, tem mais um lá,
2: daqui a pouco eu quero perguntar um negócio pra ele.
1: Vai.
5: Boa noite, galera da Mix. Júlio César aí, da Taquara.
1: Fala, Júlio.
5: Um salve pra todo mundo. Primeiramente, boa noite. Segundo, Vasco.
1: Aí, Vasco.
5: Série B,
2: enfraquece, irmão. Calma.
5: Arerê. Só isso que eu tenho
1: pra dizer.
5: Arerê. Outra coisa. Tem gente que tava falando mal do Carrascal aí, ó.
1: É verdade.
5: Cadê a fila? Pra pedir desculpa pro homem.
1: É verdade. Eu nunca
5: Quatro
1: critiquei.
5: Participações no gol. Cadê a fila? Eu já tô aqui, ó. Eu já tô aqui na fila.
2: Melhor em campo ontem.
5: Um salve pra todo mundo aí. Boa noite pra todos.
1: Mais um, solta.
0: Vambora, você
1: vai.
0: Que manda.
2: Tem 10 áudios, cara.
1: Me perdoa, galera, Carrascal. Mix,
6: abraço pra geral aí.
0: Valeu.
6: Pô, infelizmente, a base do Brasil acabou em canto. Hoje a base do Brasil é formada pra jogar de forma do jogador europeu, aquela irreverência, aquela qualidade, aquele
1: que
6: o brasileiro tem.
0: É.
6: Infelizmente, na base eu não consigo ver, não consigo de verdade. Eu queria muito que voltasse ao passado, tivesse jogadores com improviso, que deu na cabeça, vai lá e faz. Isso que é o nosso diferencial. A gente se igualou ao europeu e a gente tá essa mesmice aí de sempre. E eu não vejo muito futuro na base brasileira, não.
1: Rodrigo Machado tem uma pergunta pro nosso convidado, disso, que é o Rafa, que entende tudo.
2: O Rafa, é porque é a opinião do...
0: Não, o torcedor pensa isso, né?
2: E eu queria a sua opinião sobre isso, tá? E por que que a gente não revela mais 10? E por que que é tão difícil também a gente revelar laterais?
4: Eu acho que é uma necessidade do mercado, né? Eu acho que a gente vai se adaptando ao mercado. Então você vê o jogador talentoso, ele às vezes sendo deslocado para uma posição que ele vende melhor, digamos assim, mais caro, né? Para ele ser mais valorizado. E aí você às vezes acaba... Por exemplo, vamos pegar um exemplo aí do próprio, né, do Estevão, do Palmeiras, né? Uhum. Sempre falaram que ele jogava ali também na base de 10, né? E aí, no momento, às vezes, de subir, né, você é deslocado para um lado em que você vai ser, né, vai ter uma comercialização melhor ali. Eu acho que eu vi uma atitude do Ceará esses dias, né, em que eles estavam fazendo ali, até na própria base, por exemplo, campeonatos de X1, treinos de 1-1, né, para voltar com isso e exatamente valorizar esse tipo de formação. E eu acho que é isso, né? Às vezes a gente fica muito engessado numa metodologia e você não dá espaço para a criatividade da criança, né? E é sobre isso, você entender ali a sua metodologia, que ela vai auxiliar, mas também tem que dar liberdade para ele ser criativo. E entender, cara, qual que é o nosso DNA? O DNA do futebol brasileiro, né? Foi assim que a gente ganhou os 5 títulos mundiais. Não foi fazendo a mesma coisa que todo mundo, né? E é isso que a gente tem que buscar.
2: Nas escolas, isso é trabalhado, assim, o jogador ser mais versátil dentro de campo, ou o moleque já sai dali meio que engessado pro clube, de acordo com a demanda do clube? Ah, eu quero um cara que atue assim. É exatamente isso ou não? Tem uma flexibilidade?
4: Liberdade, tanto para o professor criar dentro de uma metodologia em que ele tem um norte, quanto também para o atleta, para ele se desenvolver. Porque muitas das vezes, a gente tem que também falar isso, que os pais eles ficam com uma mentalidade fixa em certas posições. E, cara, o melhor para a criança é ela jogar em todas as posições e se descobrir.
2: Perfeito.
4: Uhum. E entender o seguinte, às vezes eu não tenho aptidão técnica para ser um atacante, tudo bem, mas eu posso ser um lateral. Eu posso ser um zagueiro. E é isso. E às vezes o pai fica com aquela... O pai, a mãe fica com aquela ideia fixa. Não, ele tem que ser meio de campo.
0: É o meu craque, é o meu 10. Ele tem que
4: ser ponta.
0: Já aconteceu de tirarem alguma criança por causa disso?
4: Sim. E na verdade você entendeu o seguinte, ó. Ó, o professor identificar, cara. Você tem mais aptidão técnica nessa posição. Porque você... o teu biotipo, né? Toda a tua parte, né, física, ela vai ser melhor pra essa posição aqui.
2: Mas os pais interferem nisso? Assim, por exemplo, ah, não, não quero que meu filho jogue de zagueiro, vamos botar assim. Eu quero que ele jogue de meio atacante. Tem essa interferência com um técnico.
4: Com certeza.
2: Loucura, e assim,
4: o negócio mudou aí, cara.
2: E aí? Pai,
4: pô, na minha época ali...
1: E o pai queria ter sido, né? É. Não vai ser, ele coloca no filho a expectativa.
4: Exato.
1: Né?
4: E aí você botar uma pressão em cima de uma criança...
0: Já começa errado, né?
4: Já começa. E aí o que que acontece?
1: Pais se segurem, né? Porque você, pai de jogador é uma instituição.
4: E aí a escola fica com esse dilema, né? Porque a escola, ela precisa também da mensalidade pra sobreviver, porque claro, é um negócio como outro qualquer. É,
2: claro.
4: E aí você fala pro filho, ó, ele nessa posição, ele não vai render tanto quanto... E aí o pai às vezes faz aquela transição, vai pra outra unidade e tudo mais, e aí você quebra esse processo de formação.
2: O cara é cintura dura. É. Não, mas eu quero que ele seja um ponto ali que faça o X1.
1: Tem pai que projeta o que ele queria no filho.
2: Isso é engraçado, né? O pai coloca, paga da CDF pra botar fazer uma escolinha. E ele não confia na determinação de quem tá lá, que tá pagando. Aí ele... Não é melhor ele nem entrar na escolinha, ele treina pro moleque?
4: Mas sabe aquela coisa?
2: Vai perder dinheiro.
4: Você vai no médico, você paga a consulta, mas depois entra no Google pra ver ali se a medicação tá certa.
1: É porque o futebol
2: pergunta pra IA.
1: Futebol todo mundo acha que entende profundamente.
2: Tá pagando uma escolinha. Aí o professor, olha, o menino cabe aqui. Não, eu que sei melhor.
1: Se o Betinho for banco, você vai aceitar, Betão, de boa?
2: Se o moleque quiser jogar bola?
1: É.
2: Se você jogar bola...
1: Ou você vai ser aquele pai chato? Não, bota meu filho no banco aí. Nossa,
2: zero.
1: O titular é pior que ele.
2: Eu quero comentar gol do meu filho, pô.
1: Eu não sou competitivo,
2: E esse 9 aí é horroroso, meu filho é melhor.
4: E essa é uma coisa que os clubes também analisam.
2: Sim, claro.
4: O comportamento dos pais ali.
2: Tá claro.
4: Você entender, cara, tem um garoto aqui que tem muita aptidão, mas... E a família?
0: Vai dar problema.
2: É bom você falar isso no ar.
0: É maneiro mesmo. É
2: muito pai eu ficar escutando isso aí.
4: Sem dúvida.
2: Porque o cara fala assim, não, vou botar na escolinha do Flamengo. É, botar na escolinha do Flamengo. E dali o cara vai despontar no Mengão ou em outro clube. Então, assim, isso que os caras fazem de meio que... Não é coagir. Coagir não é a palavra, mas meio que...
0: Induzir.
2: Forçar.
7: A gente teve recentemente aí, não vou lembrar agora onde foi, um pedido. Teve jogo remarcado. Pela violência dos pais em jogo de criança.
0: Cara, isso é loucura.
7: Não,
0: isso é loucura.
7: Agredindo a criança adversária. Então, o adulto pai do...
1: Eu já vivi muito isso, tá?
7: Do time do Flamengo.
1: Quando eu tentei jogar.
2: E seu aí, Fernando...
1: Não, ele nunca saiu.
7: Pedrinho do time técnico. Do Botafogo, o pai do Juquinho do Flamengo ficava esculhambando o garoto. Ah, uma porcaria aí, passa por cima dele. É. Tiveram que parar.
1: Sabe como é que eu era ruim? Meu pai era técnico.
4: A Federação Paulista, né, fechou os portões ali em alguns jogos.
7: A Federação Paulista fechou o portão, né?
4: Porque o comportamento ali, você vê algumas coisas assim. E olha que a gente organiza campeonatos também, né?
0: Claro.
4: E aí a gente organiza campeonatos no Maracanã, né? Pras nossas bandeiras e pro Flamengo.
0: Pô, que legal.
4: E você vê comportamentos assim, cara, que você olha... Que isso? Isso daqui não é um jogo de campeonato de sub-7, que a gente fala de 7 anos. Não, cara. Ali alguns comportamentos que não tem...
1: 7 anos. Sub-7 é até 7 anos.
7: Você conhece o nome?
1: 6, 5
7: conhece anos. O personagem do futebol, Paulo Serdan?
2: Sim. É, presidente histórico da Mancha Verde.
1: Isso.
2: Hoje, cara, é o presidente do Carnaval da Mancha Verde.
7: Já teve vídeo do Paulo Serdan, que tinha um filho nas frente do Palmeiras... Cara, quase que estrangulando um pai de outra criança.
0: Que isso, cara?
7: Um jogo de sábado de manhã, Tani.
1: Deixa eu dar um abraço. Uma vez eu fui jogar no colégio.
2: Colégio. Bairro do colégio.
1: Bairro do, sabe?
2: Sei.
1: Bicho pega.
2: Ali, perto de Irajá, né? Isso.
1: Aí foi a primeira vez.
7: Você era um visitante.
1: Eu vi, assim, entreveiro entre mães. Foi a primeira vez que eu vi.
2: Porra, aí...
1: Mães de jogadores. Mas não pode acontecer.
2: Vinha de mães.
1: É seguinte,
4: o Jefinho é melhor do que o Paulinho, pô.
1: Seguinte, ó, solta aí o áudio, vai, seu pai chato.
8: Boa noite, Charla Mix. Personagem lindo, Charla na área. Quero fazer uma pergunta aí pro convidado aí, Rafael Serra. É o seguinte: os jogadores de agora que saem aí, o pessoal reclama aí que é jogadores estáticos, jogadores robôs, que não tem malevolência, não tem aquele
1: malevolência
8: e tal, porque eles jogam só em tapetinho de padrão. Será que igual de antigamente que jogava em buraco, entendeu?
1: Buraco
8: cheio de pedra, entendeu? O estádio nada padrão. Será que não deveria fazer com os garotos lá da base também? Não, botar eles pra jogar de campo buracado, entendeu? Cheio de poeira, fora, tudo fora do padrão.
2: Leva lá pro Maricá, pô.
8: Eu pergunto mesmo, eu boto o dedo na ferida.
2: Mande o rio de buraco lá.
1: Não, o cara é uma figura assim, ele quer...
2: Você
1: que, o garoto joga
2: o pedregulho.
4: Mas o pior é que o garoto joga mesmo. Sim. Porque vocês já viram esses estádios assim afora do Brasil?
1: É.
4: Pra base? Cara, a gente não joga na realidade do Maracanã, do Allianz. Não é isso que a base joga.
7: É buraqueira.
4: A base joga em campos assim bem regulares, né? E assim... E não é, eu acho que não é isso, é o que a gente falou sobre de você dar liberdade, de você identificar o valor, de você desenvolver, de você se atentar também à educação e não botar uma pressão.
2: Eu acho que o que ele quis dizer...
7: Ele criou essa história dos garotos,
1: ele falou malevolência.
7: Diminuiu-se os campos de rua.
2: E
7: hoje em dia a galera joga bola em condomínio.
2: Eu acho que muito,
7: de
2: Campinho Society, né? Que é aquele campinho de
1: se o campo society atrapalha o desenvolvimento do
2: garoto. É isso. Ele tentou dizer isso.
4: Não, acredito que não. E a gente tem que se adaptar à realidade. Porque, assim, a gente vai voltar a ter esses espaços?
2: Não.
7: A massa jogar na rua,
4: exato. Não vamos. Então, assim, a gente tem que se adaptar à realidade. Então, a realidade é o seguinte. Como que a gente faz a partir desse momento? Né, que é desenvolver. É criar ambientes seguros. Para esses atletas, para esses, às vezes até atletas que não têm condição financeira de estarem dentro dessas escolas também.
0: A grande maioria, se a gente for falar, né?
4: Então, por exemplo, a gente tem um projeto social na Mangueira, em que a gente tem ali mais de 200 atletas que são custeados tanto pela Time Forte quanto pelo clube.
2: Na Vila Olímpica da Mangueira?
4: Não, em cima, lá em cima. Lá em cima. E aí, é exatamente isso. Então, como que a gente faz um casamento em que a gente pode ter também uma vertente social dentro dessas escolas, dentro também de regiões, que a gente possa atender também essas crianças de uma forma segura? Mas a gente tem que entender que a gente tem que dar estrutura para elas, né? E, assim, ao meu ver, tá? A CBF, ela tinha que investir mais na iniciação.
2: Claro.
4: né, nesses projetos. Exato. De ajuda, trazer mais. Então, como ela vem fazendo aqui, então ela tá fazendo centros de iniciação por todo o Brasil, e esse é o trabalho da CBF, realmente. Sim. Você fazer esses centros para que você possa chegar e falar assim, ó, tá aqui um complexo de qualidade para receber todos os projetos sociais da região, para todos os projetos de escolas, para que você faça campeonatos ali dentro, para que você desenvolva pessoas ali dentro.
2: E quando você fala em criança, você fala também em futebol feminino?
4: Sim, sem dúvida. Todas as nossas escolas, elas são mistas, né? Tem turmas femininas. Legal. E a gente atende tanto meninos e meninas.
7: Você tem ex-atleta franqueado?
1: E você que tem filha, é legal falar, você que tem filha, bota pra jogar futebol com
2: isso.
1: Futebol pra todo mundo.
7: Se a menina tiver gostado,
2: ela vai jogar futebol. Eu tô perguntando pra ele.
1: Antigamente tinha um preconceito, né? Ah, não, menina não vai jogar futebol. Não, hoje
2: eu,
1: não.
2: Eu pô. Tenho
1: um
2: planejamento.
1: Se a menina gostar, né? Pra se mostrar interessada.
2: Eu tenho um planejamento espiritual de ter uma filha, né? Não mais um filho.
1: Planejamento
2: espiritual.
7: Sim. O financeiro você já superou, agora é espiritual.
2: Espiritual.
1: É assim, espiritual. Pai. Quero ser pai.
2: Isso. E aí.
1: Eu vou ser pai.
2: Eu sei.
7: Já superou
2: também. Mas menino, é de menino.
1: Menino.
2: Arthur.
1: Arthur. Vai jogar muito. Arthur, eu não vou aceitar ele ficar no banco, não.
2: É por aí. A mulher é flamenguista. Mas eu tenho esse projeto, assim, de ser pai de menina. E eu queria.
7: Se ela gostar,
2: Não, se gostar, mas se desenvolver
7: também. Rodrigo.
2: Isso.
7: Rodrigo.
2: E assim, eu acho fundamental. Outro dia a gente trouxe aqui a Luciana Campos, né? Que
7: sim, grande Lu.
2: Levantou muita bandeira aqui do futebol feminino no momento em que o presidente do Flamengo até teve uma fala infeliz, e meio até um comentário que eu meio que concordei, mas até a segunda página, né? Porque depois o comentário dele foi completamente.
7: Ele jogou tudo fora, falou na repórter da jornalista.
2: Infeliz. E assim, me preocupa também o desenvolvimento do futebol feminino. Mas
7: o Flamengo faz uma parceria com o Maricá, interessante.
2: Sim.
7: Com as meninas, pra ser capital lá do futebol
2: feminino. É por isso que a pergunta engloba também, como você falou de criança, né? Eu queria saber se tinha projeto também pras meninas.
4: Sim, tem projeto, e a gente também tem projetos de lançar, né, escolas exclusivas pra elas também. Então a gente tá estruturando isso, né, pra gente colocar no mercado realmente um ambiente que seja totalmente propício pro desenvolvimento delas, assim. E hoje a gente tem já meninas que saíram de unidades que estão no clube.
2: Foi legal.
4: Jogando no clube. Então hoje a gente tem.
2: Futuras Martas.
4: Né? Exato. Pô. Então a gente tem no Sub-17 uma aluna da nossa unidade de Bom Sucesso. Né? Depois o pessoal pode me falar. Yasmin, né? Que saiu da unidade de Bom Sucesso ali do Complexo do Alemão.
2: Pô.
4: E tá lá na base do clube.
2: Pô, que maneiro,
4: integrando cara. Ali, né, um processo. E tomara que dê tudo certo. Bacana. E que ela chegue, né? No profissional e
2: possa também. O Flamengo tem a Cristiane, né?
1: Sim, claro. Vem,
4: Cristiane.
7: Ano que vem Copa do Mundo Feminino no Brasil.
4: Isso. E eu acho que a gente tem que fomentar, a gente tem que, né, incentivar.
2: Ano que vem é Copa do Mundo Feminino.
7: É. 27. Fabrício Monteiro. Conhece, hein, Fabrício? Coleginho, é onde o Cantarelli jogou. Ele provavelmente estava na confusão entre mães. Capuchão de cabelo, cara, que negócio. Chegou já São Gonçalo, coleginho, o bicho pegou.
2: Coleginho de Irajá, deve ser, né?
1: Cara, cara. Último áudio antes do break, pode ser, Elzão?
0: Rapidamente, manda, vai, solta aí mais um áudio aí. Fala com a gente, fala.
1: Último
0: aí.
1: Áudio foi excelente.
9: Boa noite, galera do Charla na Mix.
1: Boa noite.
9: As bases, né, do Brasil. Eu acho que o que tem que ficar aí sempre no top é o do Flusão, né, que sempre revelou vários jogadores.
2: Verdade.
9: Eu, aqui é o Daniel, que esteve com vocês hoje aí na rádio, agora de noite. Grande abraço pra vocês.
1: Tamo junto. O Daniel aqui tirou na frente, tirou foto.
2: Pô, maneiro.
7: Boa, Daniel. Ele falou
2: que queria falar com vocês.
7: Um abraço, Daniel.
2: Chegando aí.
7: Tirou foto todo Daniel. Mundo aqui.
2: Ficou um tempão esperando ali, gente.
1: Ele mandou aqui pra participar. Você participa assim, ó, 21996885754. É o áudio pelo WhatsApp, 21996885754. Aquele break maneiro.
2: Aquele pra faturar um cascão.
1: É importantíssimo.
2: A gente volta já.
7: Vem na live. Vem na live.
2: A gente continua aqui no YouTube, hein, rapaziada.
7: Vem na live.
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0: Estamos de volta com Chala na Mix.
1: Essa música é fera demais. Deixa eu mandar um grande abraço pra meu ídolo Marcelo Falcão, que esteve aqui.
2: Esteve aqui, Mr. Lógico.
0: Pô, foi maneiro pra caralho.
1: Foi legal, cara.
0: Tá na live aí, a galera que quiser, né?
1: Pode ver.
2: Grande Falcão.
1: E Falcão que, pô, fez essa música com o Chorão. Mas você vai falar, esquece, como assim, né? Gravações de Chorão ficaram, né? Então o filho dele, o Alexandre Abraão, liberou
2: isso.
1: Uma das gravações pro Falcão usar. Ele compôs a parte dele em cima do que o essa Chorão
2: ficou muito boa, né? Dizia.
0: Cara, ficou irada, né?
1: Legado, é o nome da turnê do Falcão e da música. Ficou fera demais, muito legal, cara.
2: Baita artista brasileiro.
1: Seguinte, ó, 21996885754. Fala aí, galera, manda.
3: Fala, galera, boa noite, Vaga. Canoa 99 Electric. Opa. Como é que vocês estão?
2: Bem,
3: aí, Carrascal voltou com tudo, viu? Ia. 4 participações de gol.
1: Verdade.
3: O bicho tá que tá, Neymar colombiano.
1: Agora,
3: uma outra coisa muito importante:
2: o
3: Vasco não vai perder, vai golear na próxima rodada.
2: Isso, eu concordo.
3: Agora, viu a importância de não ser aprovada a SAF com a galera lá da Crefisa, lá, da Tia Leila? Por quê? Se o Vasco perde na próxima rodada, ia dar o que falar, ia ser conflito de interesses. Não tem como, não tem como.
1: Não ia ser.
3: Valeu, rapaziada, uma ótima semana.
2: A próxima rodada, a próxima rodada. É.
4: Ele parece o Paulinho Gogó, né?
2: Vai que ele.
1: É União Vasco na próxima rodada. Oi.
5: Boa noite.
1: Buenas.
5: Boa Portugal, noite. Falando de Petrópolis, de Rio de Janeiro.
2: Olha aí,
1: olha que
2: eu gosto
1: da cidade.
5: Infelizmente, o Vasco se tornou um time pequeno.
1: Que isso? Cara,
2: ele é vascaíno.
1: Ele foi educado.
5: Vibro, fico triste com o time, mas nos últimos anos, Pedrinho tem tentado, mas não tem dado certo.
4: O vocabulário certo.
5: Os caras que estão lá na cúpula não querem. Então, infelizmente, o Vasco vai continuar sendo pequeno. Não vai sumir, porque a torcida é grande demais, a torcida ama demais esse clube.
4: Pra não sumir, não vai, né?
5: Mas se a gente não tivesse torcida, igual algum outros times do Rio, a gente ia sumir. O Vasco ia acabar.
2: Nossa.
1: Cara, o cara chegou educado pra detonar o Vasco.
2: Contundente, contundente.
1: Vai, solta aí, vai.
2: Tem mais, vambora.
1: Eu ouvi no Linkin Park.
6: Boa noite, amigos de Sala na Mix. Aqui é Giba, a cidade.
2: Giba nele!
1: Giba nele! Um
6: abraço, meu parceiro, toda a equipe.
4: Vem, meu irmão, tranquilidade.
6: A pergunta vai pro Rafa. Aliás, Rafa, parabéns aí pelo trabalho. Parabéns pela iniciativa, né? O Brasil é tão carente de cultura dentro do esporte e um trabalho bacana, parabéns. Agora me diz aí pra mim, gente, na boa. Essas mudanças que estão sendo agregadas aos árbitros, né? Tantas mudanças. Será que isso vai contribuir de alguma forma para que eles errem menos? Dá essa luz aí, rapaziada. Grande abraço a todos.
4: Eu queria.
6: Tamo junto, valeu.
2: Na verdade, é o kit do amortecedor que tá com problema.
1: Eu sei bem disso.
4: Tá trepidando, né?
1: Tá trepidando. O meu vermelhinho, ele passa por todos os problemas aí.
2: Kit do amortecedor.
1: O meu carro, é. Agora, o Rafa, ele falou algo importante aí, que é a situação de cultura de base, que é a forma do Brasil jogar. Assim, isso é implementado nas escolinhas de vocês ou não? Tem alguma coisa de recuperar a identidade brasileira? É o que está se falando muito hoje na base do Brasil. Assim.
7: Na verdade, a escola ela vai traduzir a identidade do clube.
2: É.
7: Então, assim, qual que é a identidade do clube?
1: Mengão?
7: É.
1: Jogar lá na frente.
7: Então, é isso que ele tem que propor na sua metodologia.
1: Se passar 20 minutos sem fazer um gol, vai.
7: Então, é isso. Porque você vai priorizar o DNA que o clube, né, tem e que ele joga na sua base, no seu profissional, para que replique isso dentro das unidades. E aí, então o Inter vai jogar de uma forma, o Flamengo vai jogar de outra, né? O Sport vai jogar de outra. Já o Chelsea a gente vai trazer outro DNA.
1: Mas o Chelsea tá usando muitos garotos.
7: Exato,
1: e tal.
7: Agora ele tá numa mudança, né?
1: Sim.
7: Ele trouxe até alguns atletas mais experientes pra poder mesclar isso. Porque
1: isso
7: ele tem ali atletas que tem muito destaque, né? Mas são muito jovens.
1: Muito jovens.
7: E precisam daquele cara pra dividir responsabilidade.
1: Isso aí.
7: Né?
1: Enfim. Por aí. Vamos pro Rafael
2: Serra.
1: Boa! Sensacional.
2: Boa, boa.
1: Pelo trabalho, vou repetir. Tamo aqui, junto. Ó. 42 mil alunos.
2: Pô, só isso, é. Só isso que ele tem, só isso.
1: Sabe qual é a população da cidade dos meus pais, que é lá em Paraíba? 40 mil pessoas.
2: É verdade.
1: Tem mais alunos que uma cidade, cara.
2: Que loucura.
1: Sensacional.
2: E tomara isso, que.
8: 2030, acho que está muito perto, mas na outra Copa de 34, alguns desses alunos estejam representando a seleção brasileira.
1: É isso.
7: A gente já teve o Vini.
8: Já teve o Vini.
1: Verdade. Pô, eu acho que já contribuiu
8: o Vini. Voar,
1: né? Não, acho que o Rafa.
8: Só o Vini.
1: O Rafa vai ficar mais feliz ainda assim no final ali. Léo Nanete também veio de uma escolinha.
7: Léo Nanete também de Ipanema. Forte.
1: Quem não virar jogador que vira um cidadão, né?
8: É.
1: Verdade, tem um caminho, porque o futebol. O Léo Nanete estava na Copa, tá?
7: Também.
8: É verdade, estava treinando lá.
1: É isso aí. O funil é pequeno, então alguns vão virar, outros não virando jogador que.
2: Mais importante é formar no esporte é formar isso, como cidadão, cidadão, né?
7: Que
2: é isso.
7: Possa realmente produzir pro Brasil que a gente tá precisando, né? E possa ajudar aí a próxima geração.
1: Ser humano
7: geração.
1: De qualidade.
7: Exato.
1: Parabéns, já como é que a gente, galera, achei o time forte na internet.
7: Vamos lá, no nosso site timeforte.com. Tá? E ali você vai achar todos os nossos projetos, boa, todas as escolas, tá? E também nas redes sociais. @timefortemkt no Instagram, ali pra achar também todos os nossos projetos.
1: Alô, beleza? Papai e mamãe que tem um filho habilidoso aí, que vamos é nessa. Futebol, vamos pra dentro.
7: Ou que bora. Não seja habilidoso também, mas que queira se desenvolver. Vamos nessa, meninos maravilha. E meninas.
1: Tchau, Rodrigo Machado.
8: Tchau, valeu, valeu.
1: Tchau, Betão.
8: Até amanhã.
1: Amanhã tem mais, hein? Valeu.
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8: 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Tudo tranquilo por enquanto, pela zona norte da cidade, 24 de maio sem problemas, o mesmo está acontecendo mais à frente, ali na chegada a Amaro Cavalcante. Você que está pela Alder Câmara, a movimentação está um pouco mais intensa, só na altura de Pilares, nada que atrapalhe tanto assim o trânsito, inclusive melhora, tanto na chegada à região de Cascadura e também no acesso para Madureira. 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